0: A máquina prevê, mas não pressente. Que a máquina aprende padrões, mas não conhece o espanto. E o espanto, esse gesto de abrir os olhos como se fosse pela primeira vez, é aquilo que ainda nos salva. É o que nos devolve ainda o essencial. É o que nos impede de viver em piloto automático, mesmo quando tudo à nossa volta tenta automatizar-nos. Há quem tema que a IA nos substitua. Eu temo mais que nos adormeça, que nos habitue a um mundo sem fricção, sem dúvida, sem esforço e, por conseguinte, sem profundidade. A sabedoria hoje é saber escolher o caminho mais lento quando o rápido não nos acrescenta. É fazer perguntas que não cabem em base de dados. É aceitar que a vida não é um algoritmo otimizado, mas um território cheio de curvas, hesitações e pequenas epifanias. No final, talvez, a verdadeira inteligência, a nossa, esteja em manter vivo aquilo que nenhuma máquina consegue replicar. A capacidade de sentir, de errar, de recomeçar, de transformar o caos em sentido. A IA pode ajudar-nos a pensar, isso sim, mas somente nós podemos aprender sabendo ser. E é aqui, no fundo, que isto continuamos a chamar de sabedoria.
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1: Bem-vindos a mais um motor de busca na antena do posto emissor do Funchal. Hoje, dia 14 de maio, mas do ano de 1796, Edward Jenner aplicava a primeira vacina da história. No campo da saúde, destacamos que a vacinação é uma das maiores conquistas da medicina moderna. Na área da cultura e da literatura, o destaque vai para a ciência, que passou a dialogar mais com o público a partir do século XIX. E a personalidade do dia vai para George Lucas, que nascia neste mesmo dia. A curiosidade é, já que falamos em vacinas, é que a origem da palavra vacina vem, imagine-se, de vaca. E o destaque musical vai para John Williams, com o seu main theme, que deu aso à trilogia Star Wars. E é com esta mesma música que nos despedimos por hoje, com a promessa de regressar para mais uma viagem de motor de busca, aqui na antena do seu posto emissor do Funchal.

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Notícias no posto emissor do Funchal, vamos aos destaques. Novo representante do Papa em Portugal vem à Madeira 4 de junho. Argentino procurado pela Interpol, foi detido em Santa Cruz pela Polícia Judiciária. Nacional decidiu abrir portas do estádio aos adeptos no jogo decisivo do próximo sábado à tarde.

0: Agora o desenvolvimento, o novo núncio apostólico em Portugal vai estar na Madeira 4 de junho. André Escoço preside as celebrações da Solenidade do Corpo de Deus. Marcos Gonçalves, o vigário-geral da Diocese, explica o contexto desta viagem.
1: Temos agora em Portugal um novo núncio apostólico, que é um núncio espanhol, Dom Andrés Carrascosa Coso. Ele é o, digamos, embaixador da Santa Sé do Papa em Portugal. Ele vem à Madeira, ele está a fazer visitas como novo núncio, está a fazer visitas a diversas dioceses para conhecer a realidade, falar com as pessoas, estar com o povo de Deus, com os sacerdotes, e assim a diocese achou por bem convidá-lo para esta grande festa diocesana, que é a festa do Corpo de Deus.
0: O núncio apostólico não tem apenas funções diplomáticas, como adianta o cónego Marcos Gonçalves, recolhe os elementos necessários para o Papa tomar decisões, por exemplo, em relação a bispos.
1: Uma das suas responsabilidades, além de manter informada a Santa Sé da vida da Igreja e da sociedade em Portugal, também a fazer a instrução e a escolha de novos bispos e de transferência de bispos de uma diocese para outra.
0: A missa campal da Solenidade do Corpo de Deus, do próximo dia 4 de junho, será presidida pelo representante do Papa e do Vaticano em Portugal, o Núncio Apostólico. Utilizar as armas de Deus para fazer a paz e não as da guerra produzidas pelos homens. Esta foi a mensagem que se destacou na homilia do Bispo do Funchal nas celebrações do 12 de maio. Na paróquia de Fátima, Dom Nuno lembrou que a transformação individual não se faz sem luta.
2: Precisamos de lutar. O nosso mundo está cheio de guerras. Vede que eu não disse que precisamos de fazer guerra. Disse que precisamos de lutar. Mas precisamente precisamos de lutar contra a guerra. Quer dizer, porque nós muitas vezes achamos que estando quietinhos no nosso lugar, de braços cruzados, sem nos mexermos muito, que a coisa vai ao sítio. Não é verdade.
0: O prelado sublinhou o exemplo da Virgem Maria, que nunca desistiu de apelar à paz ao longo dos séculos e até nas aparições de Fátima.
2: A lutar na nossa vida, a lutar na nossa vida pessoal, a lutar no mais íntimo do nosso ser, mas a lutar também naquela realidade social, naquela realidade que está à nossa volta, que começa por ser a nossa família, que é depois também a nossa comunidade paroquial, que é depois também a nossa comunidade regional. Lutar, lutar com as armas que Deus nos dá, não com aquelas armas que nós inventamos, com as armas que Deus faz nascer em nosso coração. Mas lutar. Nossa Senhora ensina-nos isso.
0: Dom Nuno Brás, nas celebrações em honra de Nossa Senhora de Fátima, de referir que esta quarta-feira o Bispo da Diocese presidiu a peregrinação ao Santuário de Fátima no Cabo Girão. O Governo Jornal vai estender ao Porto Santo medidas dirigidas à terceira idade, algumas das quais já em prática no Funchal. A Secretária da Inclusão manifestou este objetivo num seminário organizado pela Câmara da Ilha Dourada. Paula Margarido quer articular com o município porto-santense as respostas sociais para combater o isolamento dos idosos.
3: No fundo é aquilo que já existe também no nosso Funchal e queremos alargar a toda a região, o tal projeto e também a articulação com a saúde, o tal projeto de prevenir a fragilidade no envelhecimento, o tal programa que também vamos ter, o Regressar, que permite adaptar as casas dos nossos idosos à sua situação, à situação em que os mesmos se encontram. Portanto, no fundo, tivemos aqui a fazer uma análise do estado da população idosa no Porto Santo e perceber as políticas que também temos que implementar em conjunto com a autarquia para que tudo se torne mais eficaz, para que tudo se torne mais próximo e para que os nossos idosos cada vez mais saiam da sua solidão. E essa é uma preocupação transversal para todos nós.
0: A filosofia do governo madeirense passa por envolver o mais possível a população de idade mais avançada em vários projetos que a torne mais ativa. A ideia passa também por criar condições conforme adianta Paula Margarido, para que sejam autónomos e que se evite o internamento dos idosos nos lares.
3: Cada vez mais os nossos idosos, na sua solidão, acabam por ter mais morbilidades associadas e queremos trabalhar com políticas direcionadas para esta população, para os trazer para a rua, para os trazer para a atividade, para termos equipas multidisciplinares que possam ir ao encontro destas pessoas, que muitas delas não querem estar em lares, querem estar na sua casinha. Porque alguma coisa não lhes chega, eles também não querem impedir, que é para os não tirarem das suas casas.
0: Paula Margarido, a secretária da Inclusão, deslocou-se ao Porto Santo para visitas de trabalho e participou também num seminário que abordou a temática da terceira idade. E o sistema de reservas da Porto Santo Line está em baixo. A empresa informa que o normal funcionamento deve ser reposto brevemente. O problema foi provocado por um incêndio na central de alojamento de dados da IBM, onde está alojado o software de reservas. A estrutura encontra-se na Holanda. Outras companhias e entidades internacionais debatem-se com as mesmas dificuldades, diz o armador. A empresa proprietária do Ferry Lobo Marinho tem minimizado o constrangimento, garantindo a venda de passagens dos balcões e terminais de passageiros no Funchal e no Porto Santo. São aceitas apenas viagens para o próprio dia e para o dia seguinte. Um homem procurado pelas autoridades argentinas foi detido esta terça-feira em Santa Cruz pela Polícia Judiciária. O estrangeiro de 36 anos era alvo de um mandado de detenção internacional, constava inclusivamente na lista vermelha da Interpol, com foragidos à justiça. A PJ revela que o indivíduo é suspeito de pertencer a uma rede criminosa com atividade em vários países. Ainda segundo as autoridades argentinas, terá praticado crimes de extorsão e fraudes com recurso a meios informáticos. O Departamento de Investigação Criminal da Madeira vai encaminhar este homem para Lisboa. Depois de presente ao Tribunal da Relação, segue-se o processo com vista à extradição para a Argentina, onde será julgado. A Câmara do Funchal recebeu 146 participações na consulta pública do regulamento do alojamento local. O prazo terminou na segunda-feira. Em comunicado à autarquia, indica que agora será efetuado um relatório e elaborada a versão final do regulamento. Depois será submetido a discussão e votação no Executivo Camarário, seguindo para a Assembleia Municipal do Funchal. Funchal, que tem cerca de 3.600 alojamentos locais. A atribuição de licenças está suspensa até julho. Há um novo responsável pelo agrupamento de centros de saúde da região. A coordenação está agora a cargo do médico de medicina geral Eduardo Freitas. Substitui Fábio Camacho, que esteve na coordenação nos últimos anos. Eduardo Freitas, segundo uma nota da Secretaria da Saúde, tem grande experiência nos cuidados primários. Desde 2016, era responsável pelo Centro de Saúde da Zona Leste. Os adeptos do Nacional vão ter acesso livre para assistir ao jogo de sábado frente ao Vitória de Guimarães no Estádio da Chopana. Só têm de apresentar uma camisola ou boné do clube para acederem ao recinto. O último jogo da época é decisivo quanto ao objetivo de permanência do clube na Primeira Liga. O Nacional, 14º classificado, tem 31 pontos. Não pode perder nessa última jornada. Caso contrário, depende dos resultados dos adversários diretos.

Esta quinta-feira vamos ter períodos de muita nebulosidade e aguaceiros mais frequentes no norte e zonas montanhosas onde o vento pode soprar por vezes forte. No Funchal, a temperatura máxima prevista é de 21 graus, de acordo com o IPMA.

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1: Bem-vindos a mais um motor de busca na antena do posto emissor do Funchal. Hoje, dia 14 de maio, mas do ano de 1796, Edward Jenner aplicava a primeira vacina da história. No campo da saúde, destacamos que a vacinação é uma das maiores conquistas da medicina moderna. Na área da cultura e da literatura, o destaque vai para a ciência, que passou a dialogar mais com o público a partir do século XIX. E a personalidade do dia vai para George Lucas, que nascia neste mesmo dia. A curiosidade é, já que falamos em vacinas, é que a origem da palavra vacina vem, imagine-se, de vaca. E o destaque musical vai para John Williams, com o seu main theme, que deu aso à trilogia Star Wars. E é com esta mesma música que nos despedimos por hoje, com a promessa de regressar para mais uma viagem de motor de busca, aqui na antena do seu posto emissor do Funchal.

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0: Olá, Sérgio Costa.
1: Bom dia.
0: Muito bom dia. 7 da manhã de quinta-feira. Nesta manhã, o que é que marca a atualidade?
1: A Europa não deve acobardar-se perante Trump, frase de Cavaco Silva em entrevista à Renascença. Nos últimos 6 anos, diminuiu mais de 50% a mortalidade nas autoestradas.
0: E muito bom dia para ti, João Fonseca.
2: Olá, bom dia.
0: O que é que nos contas no desporto?
2: Farioli e Froholt são para manter, Lewandowski é inatingível. Palavras de André Villas-Boas ontem na Assembleia da República.
0: Então vamos lá espreitar as temperaturas. Nesta altura estão 13 graus. Graus em Lisboa. Se está no Porto, acorda com 10 graus, 14 em Faro. A temperatura vai subir um niquinho, um bocadinho de nada. Hoje, quinta-feira, as notícias na Renascença, a edição de Sérgio Costa.
1: A Europa não deve acobardar-se perante as exigências de Donald Trump. A frase é de Cavaco Silva, dirigida aos líderes europeus. Em entrevista exclusiva à Renascença, o antigo presidente da República diz que o líder norte-americano é errático e não confiável.
3: Temos nos Estados Unidos, como sabe, um presidente não confiável para a Europa. Mas a Europa não deve acobardar-se perante as exigências do presidente Trump. Eu nunca imaginei que pudéssemos viver num mundo um presidente norte-americano, a grande potência económica e militar, com o perfil do presidente Trump. Portanto, a Europa tem que adaptar-se a esta nova situação.
2: Mas
3: não me parece
2: que
3: seja vantajoso aceitar com facilidade as exigências que sejam contrárias aos interesses da Europa, colocadas com uma pressão, às vezes incompreensível, por parte do presidente norte-americano.
1: Nesta entrevista à Renascença, Cavaco Silva defende, por outro lado, que a Europa deve reduzir a dependência dos Estados Unidos em matéria de defesa. Considera mesmo que deve ser criada uma força europeia separada da NATO para intervir quando os Estados Unidos não têm interesse. São declarações de Cavaco Silva, em exclusivo à Renascença, há poucos dias de ser distinguido com a Ordem Europeia de Mérito do Parlamento Europeu. Uma entrevista em destaque esta manhã e para ler no site da Renascença. E já terminou o primeiro encontro entre Donald Trump e Xi Jinping, o presidente dos Estados Unidos. Foi recebido esta manhã pelo homólogo chinês no Grande Salão do Povo, de acordo com a televisão estatal chinesa. No encontro, que decorreu em privado, o presidente chinês alertou Trump para um possível conflito com Taiwan. Em causa está o desconforto de Pequim com o pacote de armas norte-americano de 11 mil milhões de dólares para Taiwan. Entretanto, o secretário de Estado norte-americano parece contrariar as posições de Donald Trump quanto ao Irã. Marco Rubio diz esperar que a China tenha um papel mais ativo para convencer Teherã a mudar de rumo. Em declarações à Fox News, antes do arranque oficial desta cimeira China-Estados Unidos, o chefe da diplomacia norte-americana admitiu que poderá ser do interesse de Pequim ter um papel mais ativo no conflito. Ainda na atualidade internacional, mais uma madrugada de ataques massivos da Rússia contra a Ucrânia. A Força Aérea de Kiev indica nas redes sociais que foram lançados mais de 670 drones e 56 mísseis contra 24 locais do país, atingindo áreas residenciais e infraestruturas ligadas aos transportes e ao setor da energia. Há pelo menos um morto confirmado e 36 feridos neste ataque, neste caso na cidade de Odessa. Portugal é um dos países da União Europeia onde é mais caro pagar um curso superior. As famílias portuguesas suportam 30% das despesas com o ensino superior, mais do dobro da média europeia. Conclusão de um estudo da Fundação Francisco Manuel dos Santos, como refere o coordenador Luís Catela Nunes.
4: Apesar dos custos serem baixos e as propinas em termos absolutos são baixas em Portugal, quando comparamos com o rendimento das famílias, é dos mais caros os custos, de, sobretudo de entrada e custos iniciais de fazer ensino superior. Por isso é que o estudo, enfim, recomenda, se no futuro quisermos realmente financiar mais, e se esse financiamento vier, por exemplo, de propinas, é muito importante o sistema de bolsas para alunos com menos disponibilidade financeira, tem que ser muito reforçado.
1: Luís Catela Nunes e conclusões de um estudo que vamos detalhar na próxima hora aqui na Renascença. Depois do surto de antivírus a bordo de um cruzeiro, há um outro navio a suscitar preocupação devido a uma epidemia de gastroenterite. Mais de 1.700 pessoas estão confinadas a bordo do navio que chegou na última noite a Bordeaux, no sudoeste de França. Tempo agora para o desporto. João Fonseca, Villas-Boas confia na continuidade de Francesco Farioli.
2: Ontem, na habitual recepção dos deputados portistas na Assembleia da República, o líder dos Dragões abordou a atualidade azul e branca com o não a Lewandowski pelos custos e com o sim a Froholt e a Farioli, com quem já trabalha há uns dias no futuro próximo do clube. Vamos ouvir o presidente do Futebol Clube do Porto em declarações ontem à saída, ou melhor, à entrada da Assembleia da República. Bem, não é possível nesta altura ouvirmos André Villas-Boas, ele que falou também do ponta-de-lança polaco do Barcelona, com Lewandowski a ter custos demasiados para o bolso portista, é por isso uma carta fora do baralho. Em Espanha, Florentino Pérez falou de José Mourinho para dizer que gosta do treinador, lembrando o papel do português na recuperação da afirmação europeia do Real Madrid.
0: O Desporto na Renascença com João Fonseca. E Sérgio, temos aqui estatísticas que nos dizem que diminuir o número de mortes nas autoestradas, sim, é uma ideia a reter, e quem nos diz isto é o presidente executivo da Brisa à Renascença.
1: António Pires Lima, sim, diz que mais de 50%, houve uma redução de mais de 50% nos últimos 6 anos, revelação do CEO da Brisa nesta entrevista à Renascença. Reforço da fiscalização, investimento em equipamentos são fatores que contribuíram para essa redução.
5: De 2019 para 2025, a sinistralidade grave, nomeadamente a mortalidade, caiu 50% nas autoestradas da Brisa. E é em completo contraciclo com aquilo que se passa no país, nomeadamente em 25 e neste início de 26.
6: E quais as causas para isso?
5: Cooperação com diferentes entidades, alguns deles com medidas que eu admito, não são muito agradáveis, eu também não gosto de ser multado, mas posso lhe garantir que são absolutamente fundamentais. Segundo ponto, um investimento muito sério em equipamentos, em pessoas.
1: António Pires Lima, com este dado positivo e ainda em contraciclo com o total nacional, está a cair a mortalidade nas autoestradas portuguesas.
0: Já agora, uma pergunta. Isso também estará relacionado com a menor circulação por causa do aumento do preço dos combustíveis?
1: Pires Lima não estabelece uma relação, mas confirma que há de facto uma redução da mobilidade, sobretudo aos fins de semana.
5: Em abril e em maio começamos a ter sinais de um certo abrandamento da trajetória de crescimento que conhecemos em anos anteriores, o que é normal, as pessoas com o preço dos combustíveis mais caro, 30% e tal, racionalizam os seus gastos em deslocações, nomeadamente ao fim de semana.
1: António Pires de Lima, nesta entrevista à Renascença, sublinha que as tempestades custaram 10 milhões à Brisa, mas seguros pagam mais de 2/3 da conta. A Brisa continua também à espera de compensação pela suspensão das portagens após as tempestades. A fechar aqui uma nota, é quinta-feira, mas fica já esta nota para a próxima semana. Vem aí dias de calor, a temperatura vai subir acima dos 30 graus na próxima semana. Consequência de quê? Perguntamos todos nós.
0: De consequência de quê?
1: De uma massa de ar que vai atravessar Portugal continental a partir do início da próxima semana.
6: Massa. Vem aí.
1: É uma massa.
0: Quem é que não gosta de massa? Eu adoro massa.
1: Mas esta é quentinha. Sai quentinha, é verdade.
6: Viva.
0: Exato. Que venha a primavera, finalmente. As pessoas estão com muita vontade. Até já, Sérgio. 7 horas, 8 minutos. Muito bom dia.
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1: Bom dia, bom dia. Daqui até às 10 da manhã temos 3 horinhas para levar até si o Acorda aqui no seu posto emissor do Funchal. Manhã fresquinha esta de quinta-feira, 14º dia de maio. Estamos, assim como se pode dizer, a meados, como popularmente dizemos, a meados deste mês número 5. E que rápido, tão rápido que está a passar. Manhã fresquinha, mas o calorzinho vem cá dentro dos estúdios, porque a música essa já está pronta para lhe dizer bom dia.

0: São os nossos vizinhos a dar-lhe aqui os bons dias através do posto emissor do Funchal, acima de tudo para lhe provocar boas emoções logo no arranque desta quinta-feira. Ali ao fundo, não sei se consegue já visualizar, ali um pouco mais ao fundo, um pouco mais para o fundo. Sim, é aí mesmo. O fim de semana já está ali pronto para ser celebrado, assinalado, com muita coisa de curioso para levarmos nos nossos planos. Entre logo, e salta logo à vista, o posto emissor do Funchal também tem aí algo para lhe fazer vibrar. Daqui a pouco vamos falar sobre isso. Aliás, um fim de semana repleto de muita coisa espetacular a acontecer. Bom, para esta quinta-feira, 14 de maio, o IPMA diz que vamos ter para aí um dia com período de céu muito nublado, alguns aguaceiros dispersos e vento fraco. Já quanto ao estado do mar, costa norte, ondas de norte com metro a metro e meio, aumentando para 2 metros no, a meio da tarde. No que diz respeito à costa sul, ondas inferiores a 1 metro, temperatura da água do mar ali entre os 18 e 19 graus. Começa-se a vislumbrar que o verão, mais mês, menos mês, chega. E não é que vai para o mês que vem. Mês e picos para lá chegar. 21, máxima prevista para esta quinta-feira.
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Som Nacional a cargo de Manuela Bravo e Filipe Carlson, e este parece. Pois parece, e não é que parece, é mesmo, são 7:25 no dia da espiga que hoje se assinala. E é neste dia que lhe damos os parabéns também. Afinal de contas, hoje é um dia diferente. É o dia onde comemora o seu aniversário. E em nome de toda a equipa PEF, desejamos-lhe um dia extraordinário, um dia 5 estrelas, um dia onde nada lhe falte e que, naturalmente, a saúde possa fazer parte também desse presente atual. Fico já agora com a curiosidade de saber quem é que partilha também consigo o seu aniversário, embora em sítios distantes, não é? O que nada evidencia que não se conheçam. Bom, então olhamos aqui para a cronologia e digo-lhe que está de parabéns quem? Bom, meia dúzia de pessoas. Em 1944 nasceu o realizador norte-americano, o senhor do Star Wars, George Lucas. Em 52 nascia David Byrne, cantor norte-americano, precisamente no mesmo dia em que outro grande senhor do cinema, Robert Zemeckis, também nasceu. Em 61, vamos até Inglaterra dar os parabéns a Tim Roth e fechamos em Portugal, porque neste dia, em 1997, nasceu aquele que é um dos mais categorizados jogadores de futebol em Portugal. Atualmente joga em Inglaterra, é Ruben Dias. Nada mais, nada menos.

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0: 7:30 da manhã, bom dia para si que só agora entra em contacto com o PEF. Estamos aí na penúltima edição da semana de Acorda e há para acordar bem disposto. Pode espreguiçar-se à vontade, ninguém vê. Daqui a pouco vamos à estrada ver como é que já está o trânsito e na segunda parte do Acorda tenho por aí para lhe dar aqui algumas dicas sobre... Alguma coisa para lhe se sentir bem. É verdade que as temperaturas começam devagarinho a subir. Nada melhor do que andarmos um pouco mais hidratados, não é? E os sumos naturais vão fazer parte da nossa alimentação. Quer a gente goste, quer não, quer tenha grainhas ou não, vamos coando e vamos fazendo de alguns dos sumos a nossa satisfação. Depois das 8, conto-lhe alguns dos mais saborosos que nós podemos ter em linha de conta neste próximo... nesta medida entre a passagem da primavera para o verão. É depois das 8. 8:15, mais coisa, menos coisa. E este fim de semana, para além da Festa da Flor, no seu segundo cortejo, o PEF leva-te a si também o Rally de São Vicente. Daqui a pouco trago-lhe os horários. Começa já amanhã, ao finalzinho do dia.
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1: E em Itália, o Festival de Cannes já arrancou na Riviera Francesa. Entre França e Itália, os looks, as passadeiras, gente famosa que anda por ali. 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

0: Novo trabalho da italiana Laura Pausini, que assim revisitou um dos maiores êxitos da música espanhola da década de 70 e assim lançou um novo trabalho com pompa e circunstância. Estamos a menos de 20 minutos das 8 da manhã. Lá fora as cores da manhã já vão se diluindo por todos aqueles que vão já apressadamente ou tranquilamente passeando, chegando à nossa capital, ao Funchal, que assim desta maneira oferece-lhes também umas cores diferentes. São as cores da primavera que, nesta quinta-feira, já com olhar para o fim de semana, nos apresenta fresquinho um pouco, mas não é isso que nos tira também o gosto e o querer de fazer desta manhã com o PEF, nada mais nada menos, um início da manhã diferente. E como é que pode chegar até ao PEF? Bom, pelo menos pelos pés, não é? Fernando Ornelas, ninguém, não há que enganar. Depois tem outras maneiras, naturalmente. Pode chegar até nós através do WhatsApp 9363-63970, através do Facebook também. Pode ver quem anda por lá a sorrir, aquilo que dizem, aquilo que fazem, aquilo que vão passando pela vida, nomeadamente a contando histórias de alguns bons momentos que a vida lhes reservou. E para isso tem os podcasts, ou então em pef.pt pode ouvir, divulgar, partilhar as histórias de cada um da vida e que elas são contadas, vezes sem conta também, aqui através dos microfones do PEF. É assim que enviamos os cumprimentos de uma ótima manhã de quinta-feira. Está quase pronto um pequeno almoço. Maravilha.
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0: Já vamos à estrada. Para já as coisas estão assim mais ou menos a rolar, mas daqui a pouco lançamos um olho assim mais com pormenor. Para já, no palco PEF, Portugal com Açúcar.

Perguntaram às avós de Portugal quem seriam os netos mais indicados para os cuidar e todas foram unânimes a dizer os Alentons. São três meninos perfeitos para as avós mais queridas do país. Este foi o segundo single e o terceiro está quase por aí a chegar. Os Alentons, os três meninos que arrebataram corações desde o verão do ano passado. Meus amigos, estamos aí a 10 minutos das 8 da manhã. Vá fazendo caminhada, vá correndo, vá projetando já o seu novo dia. A verdade é que estes últimos 10 minutos vamos dar aqui duas ou três informações úteis, acho eu. Na Via Rápida, Cota 200, há algum trânsito? Hoje, para variar, não consigo dizer, porque não é isso que está aqui evidenciado. O trânsito que se vai fazendo sentir é logo após ali o nó da Cancela. Ou seja, entre o nó da Cancela e as Neves, há assim um trânsito, um congestionamento um pouco mais acelerado, um pouco mais evidente do que tem sido normal ao longo dos últimos dias da semana. O que não evidencia, o que não quer dizer que quem vem do Caniço para chegar ao nó da Cancela, que não haja também algum trânsito. Tem, mas o que acontece para além do nó da Cancela é um pouco mais visível, é um pouco mais compacto, digamos assim. Depois, outra coisa que tenho que dizer este fim de semana, e arranca amanhã o Rally de São Vicente 2026, e o PEF, como tem sido hábito, vai acompanhar. Arrancamos com esta edição com uma super equipa, amanhã a partir das 20 horas, com o Paulo Madruga, o José Manuel Ferreira e o Américo Campos, campeões dentro e fora de estúdio, são os boas emoções que vamos levar até si. Amanhã, o final da noite, e também depois no sábado de manhã, a partir das 10 da manhã, com naturalmente esta mesma super equipa, Paulo Madruga, José Manuel Ferreira e Américo Campos. Portanto, o Rally de São Vicente acolher aqui também todas as atenções. É bem provável até que hajam alguns constrangimentos de trânsito. Vamos para norte, vamos com malas e bagagens, e assim desta maneira vamos observando também a velocidade, claro, com os seus excessos e precauções, e também vamos observando a costa norte da nossa lindíssima Pérola do Atlântico. Ora, faltam com este paleio todo, faltam menos de 7 minutos para as 8. Às 8 temos aí uma opinião que conta, essencial para abrirmos a parte 2 das 3, porque não há duas sem 3. Antes disso, antes de pormos um ponto final nesta hora 1, dou-lhe claro o pensamento do dia. Sucesso é acordar todas as manhãs e decidir conscientemente que hoje será o melhor dia da sua vida. Este sob a cafezinho da manhã.

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1: Há uma pergunta que regressa sempre como o mar que insiste em voltar à praia. O que é ser sábio num tempo em que as máquinas parecem saber tudo? Vivemos rodeados de respostas instantâneas, previsões calculadas, algoritmos que adivinham o que queremos antes do que querermos. A inteligência artificial tornou-se uma espécie de oráculo moderno, rápido, eficiente, incansável. Mas há um detalhe que esquecemos. Nenhum oráculo sabe o que fazer com o silêncio. E é aí que começa a sabedoria. Porque a sabedoria humana não é velocidade, não é acumulação, não é ter todas as respostas na ponta dos dedos. A sabedoria é outra coisa. É saber esperar, saber escutar, saber duvidar. É uma arte antiga de olhar para dentro quando tudo à volta nos empurra para fora. Hoje, com a IA, nos oferece atalhos para tudo. A tentação é muito grande. Delegar o pensamento, terceirizar a memória, substituir a intuição por a estatística. Mas existem perguntas que nenhuma máquina pode carregar por nós. Perguntas que exigem pele, história, fragilidade. Perguntas que somente respondemos com a vida. A sabedoria, em tempos da inteligência artificial, talvez seja isto: não abdicar da nossa humanidade por uma conveniência tecnológica. É também lembrar que a máquina calcula, mas não contempla, que a máquina prevê, mas não pressente, que a máquina aprende padrões, mas não conhece o espanto. E o espanto, esse gesto de abrir os olhos como se fosse pela primeira vez, é aquilo que ainda nos salva. É o que nos devolve ainda o essencial. É o que nos impede de viver em piloto automático, mesmo quando tudo à nossa volta tenta automatizar-nos. Há quem tema que a IA nos substitua. Eu temo mais que nos adormeça, que nos habitue a um mundo sem fricção, sem dúvida, sem esforço e, por conseguinte, sem profundidade. A sabedoria hoje é saber escolher o caminho mais lento quando o rápido não nos acrescenta. É fazer perguntas que não cabem em base de dados. É aceitar que a vida não é um algoritmo otimizado, mas um território cheio de curvas, hesitações e pequenas epifanias. No final, talvez, a verdadeira inteligência, a nossa, esteja em manter vivo aquilo que nenhuma máquina consegue replicar: a capacidade de sentir, de errar, de recomeçar, de transformar o caos em sentido. A IA pode ajudar-nos a pensar, isso sim, mas somente nós podemos aprender sabendo ser. E é aqui, no fundo, que isto continuamos a chamar de sabedoria.
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1: É melhor que não, é melhor que o acordar seja efetivo e nesta manhã de quinta-feira damos-lhe assim os cumprimentos de um ótimo início de dia. É verdade que já podes esfregar as mãos, o fim de semana está cada vez mais próximo. Mas atenção, o fim de semana ainda traz muitas decisões. Por exemplo, no mundo da bola, há muita coisa que ainda não se sabe ou desconfia-se, mas é melhor deixar as coisas acontecer. Depois temos aí o Rally de São Vicente a ir para o ar no PEF amanhã a partir das 8 da noite. No sábado de manhã arrancamos com uma super equipa, uma equipa super dentro e fora dos estúdios. Depois temos a segunda parte, digamos assim, do Cortejo da Flor. Enfim, temos muita coisa boa a acontecer este fim de semana. Ou não estivéssemos nós na Pérola do Atlântico, não é? Só por isso e só por aí já podíamos acordar já com toda a inspiração que isso nos traz. Ora, e o que é que temos mais para lhe dizer? Bom, daqui a pouco vamos falar de sumos, aqueles sumos que refresquinhos, que nos sabem bem. Ainda vamos dar aqui umas breves palavras sobre um livro especial que vai ser lançado. Portanto,
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0: Esta canção é lindíssima, de Mafalda Veiga, Olha Como a Vida é Boa. São 8h13 e por falar em coisas boas, hoje a partir das 18 horas, na sacristia da Igreja do Colégio no Funchal, será lançado o Bispo, aliás, será lançado um livro do Bispo do Funchal, Maria Peregrina de Esperança. Será com certeza um momento alto desta quinta-feira. Dom Nuno Brás apresenta então o seu mais recente livro. Entre outras passagens está uma perfeitamente adorável, uma passagem lindíssima que naturalmente o Sr. Bispo diz: Nossa Senhora está literalmente sempre de um lado para o outro. É uma das passagens, não vou dizer a mais bonita, mas uma das muitas passagens lindíssimas que este livro tem. Se tiver a oportunidade hoje, apareça para também se apresentar perante Maria Peregrina de Esperança. É às 18, na sacristia da Igreja do Colégio, um dos lugares mais bonitos da nossa capital.
1: Sei

Me amas. São 8 horas 23 minutos. Espero que amanhã esteja a ser 5 estrelas para si e para os seus, onde quer que se encontre. Pudéssemos nós subir ao telhado e gritar bem alto bom dia a toda a cidade, a todo o mundo, que o faríamos. Mas não dá. Não trouxemos paraquedas. Por isso, há receio das alturas. Bom, falando em coisas mais sérias, digo-lhe que já está aí com o programa da Festa do Corpo de Deus. Será no próximo dia 4 de junho, das 15 às 17, na Igreja de São Pedro, à Adoração Eucarística. Depois, entre as 17 e um quarto para as 6 da tarde, no Largo do Município, Confissões e a Celebração da Reconciliação. Logo após as 18 horas, na Praça do Município, acontece, naturalmente, a celebração eucarística e procissão. É uma informação da Diocese do Funchal, que assim, sabemos bem que ainda faltam algumas semanas, mas, no entanto, também sabemos e é certo que há muita gente que gosta de ter planificado o mês seguinte ou as semanas seguintes. Por isso, esta é uma belíssima informação sobre a Festa do Corpo de Deus este ano, dia 4 de junho. É uma informação que vamos levando até si, dia após dia, com alguma regularidade. E já que estamos aí com o tempo que parece que às vezes vai, mas parece que depois atrasa, recua, então digo-lhe que antes que as coisas comecem a aquecer, segundo aquilo que já ouvi, semana que vem vamos precisar de ventoinhas e então temos aqui uma boa solução para o seu início de dia, para a sua tarde, para ficar mais fresquinho. Apesar de sermos aconselhados a ingerir frutas e vegetais inteiros, uma vez que esta opção fornece mais fibra, nutriente essencial para manter os níveis de colesterol, há bebidas que são aconselhadas pelos nutricionistas. Quando alguém escolhe um sumo, é pensar no colesterol. Os dois aspectos mais importantes são quais? Naturalmente, serem 100% fruta e sem açúcar. Então o que é que pensámos? Bom, vamos lá pôr aqui a pesquisa a trabalhar e então vamos encontrar aqui meia dúzia de sumos rapidinho, para que a sua manhã ainda possa ter alguma sensação de frescura, sem ser lá fora. O primeiro dos sumos aconselhados pelos especialistas para reduzir o colesterol, sumo de laranja. Há estudos que sugerem que o consumo desta bebida pode ajudar a reduzir os níveis de colesterol. Segundo, sumo de ameixa. Este sumo tem-se mostrado útil na redução do colesterol, tanto em pessoas saudáveis como naquelas com colesterol alto. Apesar do aspecto ser assim um tacinho que nos deixa com os olhos assim meio cerrados, o sumo de beterraba é rico em nutrientes. Este sumo é dos mais recomendados para melhorar os níveis de colesterol. E o sumo de tomate? Ótima escolha para a saúde do seu coração. Finalizamos com o último sumo e um brinde, o sumo de cereja. É conhecida pelo seu conteúdo antioxidante. Este sumo contém uma mistura concentrada de antocianinas e outros polifenóis, acima de tudo que demonstram ajudar a reduzir o stress oxidativo e a inflamação. São dois processos ligados à saúde cardiovascular e ao metabolismo do colesterol. O perfil antioxidante pode contribuir também para uma dieta saudável do coração. Já viu? Nós, apesar da música e das palavras, ainda lhe damos aqui umas dicasinhas mais ou menos.

Quem é amigo, quem é, quem é? 8h26, daqui a 18 minutos, temos aí a informação com o Paulo Figueira e o Madeira Notícia. Para já.

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Música global, música de sempre, música que nos faz despertar os sentidos. Para trás, Glenn Medeiros, Nothing Gonna Change My Love For You. E agora os eternos Scorpions e este belíssimo Winds of Change. São 8 horas 37 minutos. Está praticamente tudo pronto para levar o Madeira em Notícia até si, onde quer que se encontre. Um abraço imenso de toda a equipa PEF reunida nesta manhã de quinta-feira para marcar já a diferença entre a primeira para a segunda metade de maio. É isso, a vida não para e, acima de tudo, levamos cada dia a sério, porque sabemos que desse lado está a gente com quem partilhamos esta rádio há quase 80 anos. Para aqui que ninguém nos ouve. Dia 28 vamos ter festa!

Somos nós, dia após dia, todos os dias, a qualquer hora do dia. 8 horas 42 minutos, na terceira parte, para além da visita diária da Angélica Dias, temos novidades no que diz respeito à final do Campeonato do Mundo 2026 nos Estados Unidos, Canadá e México. Há gente famosa que vai dar um ar da sua graça no intervalo. E não vai ser um intervalo de 15 minutos. Não. Pela primeira vez, o intervalo vai ser assim uma coisa à grande. Podia ser à portuguesa, e oxalá que seja na final, mas vai ser uma coisa assim como quem é americano, do Polo Norte até ao Polo Sul. Vai ser uma coisa estrondosa. Daqui a pouco conto-lhe tudo. Para já...

0: Importante para o Dino, é importante para nós.
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1: Oito horas 45 minutos, está na altura de levar até si o Madeira em Notícia com o jornalista Paulo Figueira. Bom dia.
2: Olá, bom dia. O Marítimo recebe 2,6 milhões de euros na próxima época. O futuro do treinador Miguel Moita é ainda incerto. O novo representante do Papa em Portugal vem à região a 4 de junho e hoje o Conselho de Ministros aprova a proposta de alteração à Lei do Trabalho.
1: Muito bem, estes são alguns dos destaques na edição desta quinta-feira, 14 de maio, no posto emissor do Funchal, em simultâneo, Onda Média e FM. Para além dos destaques, há naturalmente o desenvolvimento que vamos seguir já a seguir. Também no reta final, temos aí o tempo. Tempo nesta primavera ainda inconstante. Mas vamos agora passar já aos destaques com o Paulo Figueira.
2: Uma vez mais, bom dia. O Marítimo vai receber mais dinheiro na próxima temporada da Primeira Liga em Futebol. Um apoio do Orçamento Regional na ordem dos 2,6 milhões de euros. Foi Miguel Albuquerque quem fez a revelação na quinta vigia, onde recebeu dirigentes e jogadores. O Clube Verde Rubro sagrou-se campeão da Segunda Liga e subiu à divisão principal.
3: Esta lei do enquadramento sucessivo é uma boa lei e neste momento o Marítimo para a próxima época vai receber 2.566.000 euros, porque houve a atualização, como sabe, na segunda liga estava a receber 1.100.000 euros, se não houvesse a atualização dava 2.380.000 euros, mas com a atualização fica 2.566.000 euros. Eu acho que é uma boa atualização e vem na sequência daquilo que eu já disse, que esta lei de enquadramento desportivo foi uma lei que não foi aprovada no meu tempo, o mérito não é meu, mas acho que está muito bem elaborada, é uma lei que confere às equipas da Madeira previsibilidade, quer as profissionais, quer as amadoras, e segurança.
2: O Presidente do Governo felicitou todos os que contribuíram para a boa época do Marítimo. Albuquerque fez um elogio particular aos responsáveis pelo clube.
3: Há uma transição de uma liderança carismática do Marítimo para uma nova direção, uma nova geração, e houve uma persistência, um trabalho consistente desta direção, contra um conjunto de vozes descrentes, que deu o seu resultado. Portanto, eu acho que é importante dizer hoje que a direção está de parabéns, os jogadores estão, a equipa técnica, mas houve, de facto, um trabalho consistente, importante, contra ventos e marés, que levou a equipa ao patamar maior do futebol português, onde ele devia ter saído. Houve o azar, sim, mas neste momento o que é importante é consolidar este projeto do Marítimo.
2: Após três temporadas na segunda divisão, o Marítimo assegurou o regresso à Primeira Liga Portuguesa de Futebol. Carlos André Gomes, o presidente Verde Rubro, disse também na quinta vigia que o sucesso na temporada deveu-se ao mérito de uma estrutura fantástica, ao rigor na gestão e desceu ainda elogios à capacidade de lutar demonstrada pela equipa profissional de futebol. Quanto à continuidade do técnico Miguel Moita, André Gomes remeteu uma decisão para depois do término da segunda liga. De referir que amanhã o Marítimo recebe o Desportivo de Chaves no jogo da 34ª e última jornada do campeonato, partida que se inicia às 19 horas nos Parreiros e tem entrada livre para os adeptos. Quanto ao Nacional, luta pela permanência na Primeira Liga. O jogo de sábado é decisivo. A direção do clube quer também os adeptos no estádio a puxar pela equipa. Por isso, vão ter acesso livre desde que utilizem uma camisola, um boné ou outro qualquer adereço do clube. O novo anúncio apostólico em Portugal vai estar na Madeira 4 de junho. André Escoço preside as celebrações da Solenidade do Corpo de Deus. Este responsável foi nomeado recentemente pelo Papa para representar o Vaticano no nosso país. Marcos Gonçalves, vigário-geral da Diocese, explica o contexto desta viagem.
4: Temos agora em Portugal um novo núncio apostólico, que é um núncio espanhol, Dom Andrés Carrascosa Coso. Ele é o, digamos, embaixador da Santa Sé do Papa em Portugal. Ele vem à Madeira, ele está a fazer visitas como novo núncio, está a fazer visitas a diversas dioceses para conhecer a realidade, falar com as pessoas, estar com o povo de Deus, com os sacerdotes, e assim a diocese achou por bem convidá-lo para esta grande festa diocesana, que é a festa do Corpo de Deus.
2: O núncio apostólico não tem apenas funções diplomáticas, como adianta o cónego Marcos Gonçalves, recolhe os elementos necessários para o Papa poder escolher novos bispos.
4: Uma das suas responsabilidades, além de manter informada a Santa Sé da vida da Igreja e da sociedade em Portugal, também a fazer a instrução e a escolha de novos bispos e de transferência de bispos de uma diocese para outra.
2: A Missa Campal da Solenidade do Corpo de Deus, no próximo dia 4 de junho, decorre no Largo do Colégio, no Funchal, é presidida pelo representante do Papa e do Vaticano em Portugal. O Governo vai estender ao Porto Santo medidas dirigidas à terceira idade, algumas já em vigor no Funchal. A Secretária da Inclusão manifestou essa intenção ontem num seminário organizado pela Câmara da Ilha Dourada. Paula Margarido quer articular com o município porto-santense as respostas sociais para combater o isolamento dos idosos.
5: No fundo é aquilo que já existe também no nosso Funchal e queremos alargar a toda a região, o tal projeto e também a articulação com a saúde, o tal projeto de prevenir a fragilidade no envelhecimento, o tal programa que também vamos ter, o Regressar, que permite adaptar as casas dos nossos idosos à sua situação, à situação em que os mesmos se encontram. Portanto, no fundo, tivemos aqui a fazer uma análise do estado da população idosa no Porto Santo e perceber as políticas que também temos que implementar em conjunto com a autarquia para que tudo se torne mais eficaz, para que tudo se torne mais próximo e para que os nossos idosos cada vez mais saiam da sua solidão. E essa é uma preocupação transversal para todos nós.
2: Nestas declarações ao posto emissor, a Secretária da Inclusão explica que o Governo está empenhado em envolver a população idosa em vários projetos. A ideia passa também por criar condições de modo a serem autónomos e se evitarem os internamentos em lares.
5: Cada vez mais os nossos idosos, na sua solidão, acabam por ter mais morbilidades associadas e queremos trabalhar com políticas direcionadas para esta população, para os trazer para a rua, para os trazer para a atividade, para termos equipas multidisciplinares que possam ir ao encontro destas pessoas, que muitas delas não querem estar em lares, querem estar na sua casinha. Porque alguma coisa não lhes chega, eles também não querem impedir que é para os não tirarem das suas casas.
2: A Secretária da Inclusão e Trabalho esteve ontem no Porto Santo, onde garantiu a extensão à ilha de programas direcionados para a população idosa. O Conselho de Ministros vai aprovar hoje a proposta de lei de revisão da legislação laboral, que depois segue para o Parlamento. Sem acordo entre os parceiros sociais, o Governo toma a iniciativa de elaborar um texto. De acordo com Luís Montenegro, é preciso legislação laboral mais capacitada, de forma que Portugal se destaque ao nível da dinâmica económica. As alterações têm gerado revolta nos sindicatos, que falam em retrocesso. A CGTP, por exemplo, convocou já uma greve para 3 de junho.
6: Para termos uma legislação laboral mais capacitada para criar dinâmica económica, dinâmica no mercado de trabalho, que possa gerar mais valor para pagar melhores salários. E, portanto, o que o país tem de decidir é se quer ficar no imobilismo daqueles que acham que estamos bem, que assim chega à espera que os outros cresçam ao nosso lado, ou se nós não olhamos nem para trás, nem para o lado, olhamos para a frente e os outros que olhem para nós, à frente deles, a correr mais do que eles.
2: Luís Montenegro, o Primeiro-Ministro de Portugal, vai ser aprovada hoje pelo Conselho de Ministros a proposta de reforma na Lei do Trabalho. De resto, Luís Montenegro afirmou que o Governo fez um enorme esforço em sede de concertação social para alcançar um acordo e acusou a UGT de ter sido intransigente e inflexível. Os sindicatos não concordam com as alterações e falam em retrocesso. É uma questão que vai certamente continuar a provocar muita polémica. Um homem procurado pelas autoridades argentinas foi detido terça-feira no Conselho de Santa Cruz pela Polícia Judiciária. O estrangeiro de 36 anos era alvo de um mandado de detenção internacional. Constava inclusivamente da lista vermelha da Interpol de foragidos à justiça. Em comunicado, a PJ revela que o indivíduo é suspeito de pertencer a uma rede criminosa com atividade em vários países. De acordo com as autoridades argentinas, terá praticado crimes de destruição e fraudes com recurso a meios informáticos. O indivíduo será encaminhado para Lisboa, onde irá ser presente ao Tribunal da Relação com vista à extradição para a Argentina, onde será julgado. Há um novo responsável pelo agrupamento de centros de saúde da região. A coordenação fica a cargo do médico de medicina geral Eduardo Freitas. Substitui Fábio Camacho, que esteve na coordenação nos últimos anos. Eduardo Freitas, segundo uma nota da Secretaria da Saúde, tem grande experiência nos cuidados primários. Desde 2016 era responsável pelo centro de saúde da Zona Leste da Madeira.

A previsão do IPMA aponta para céu muito nublado na Madeira, aguaceiros mais prováveis na vertente norte e zonas montanhosas durante a tarde. O vento vai soprar fraco a moderado e são esperados 20 graus de máxima no concelho do Funchal.

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1: Cerca de minuto e meio antes das 9 da manhã. Manhã bonita esta de quinta-feira, 14 de maio de 2026, aqui no posto emissor de Funchal. Madeira Notícia em simultâneo, Onda Média e FM, com o jornalista Paulo Figueira. Ele que regressa daqui a pouco, 9:15, mais coisa, menos coisa, e depois 13:45, com a segunda edição do Madeira em Notícia. Toda a atualidade e desenvolvimento também, para ficarmos atualizados acerca daquilo que vai acontecendo na nossa região autónoma e não só. Posto emissor do Funchal, Canal 2, Onda Média, dia a dia, a estarmos do seu lado para lhe desejarmos uma ótima manhã, uma ótima quinta-feira e já com perspectivas de ser um excelente, extraordinário fim de semana. Entre outras novidades, daqui a pouco, não é novidade, mas já é quase um habitué, Angélica Dias está aí no PEF e vamos ter aí várias ocasiões de curiosidade para levar até si para fazer esta primeira parte da manhã algo que lhe possa favorecer animicamente. E claro, a boa música também. Não sai daí.

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0: E fizemos aquilo que ele disse, portanto, se deve ter estado com atenção, todos nós pusemos aqui aos pulos e a fazer back vocal deste barabara berebere.
1: Fizemos ponto e vírgula, porque eu
0: Tu
1: fui a
0: fizeste,
1: única.
0: claro,
1: Ah, eu fui a
0: então.
1: única. Tu enganaste-me. Eu pensava que íamos entrar juntos e tu caladinho que nem um rato.
0: Eu fiquei sonso aqui.
1: Sonsinho e eu a fazer figura, não é?
0: Bom dia, bom dia, bom dia. Hoje é quinta-feira, a terceira parte do Acorda e já não estamos sós.
1: Pois não.
0: Aliás, nós nunca estamos
1: Nunca
0: sós.
1: estamos sós,
0: Pois,
1: exatamente.
0: verdade
1: Bom
0: é essa.
1: dia. Cheirinho a fim de semana.
0: É, e limpeza?
1: E limpeza?
0: Mas
1: Limpeza?
0: isso não é só de hoje, isso é dia a dia, não é?
1: Limpeza?
0: Temos que ir limpinhos.
1: Ah,
0: Sim,
1: sim.
0: cheira a limpeza, cheira sempre,
1: Pensava
0: não é?
1: que eram as limpezas de sábado.
0: Não, mas hoje não é quinta, hoje.
1: Pois, por
0: Pois.
1: isso é que eu fiquei confusa.
0: Não. O cheirinho a limpeza é qualquer coisa que
1: Ai,
0: tem
1: eu
0: que estar
1: adoro.
0: sempre, não é? Aquele cheirinho, colocas aqueles cheirinhos dentro de casa.
1: É, sim, eu coloco.
0: Aqueles aromas.
1: Sim. E uso muitos produtos. Às vezes é uma intoxicação de, de produtos. E porque eu gosto mesmo daquele cheiro assim, limpo,
0: É bom
1: puro.
0: chegar a casa e sentir aquele.
1: É.
0: Não o cheirinho a batata frita, mas.
1: Não, credo, nada disso. Não, não, não, não. Nem
0: Batata
1: fritos.
0: frita. Não se come batata frita em casa.
1: Peixe frito. Ai, o cheiro é peixe frito. Quando fica no cabelo. Ai.
0: E depois alguém vai-te abraçar e mexe-te assim nas bochechas.
1: Ai, não.
0: Assim.
1: Não. Das piores coisas são os cheiros de comida na roupa.
0: Não.
1: Mas pronto, sabemos também que existem profissões que ficamos com esses cheiros, quem trabalha na
0: Pois.
1: restauração e a cozinhar.
0: Mas tem todo o cuidado.
1: Claro
0: Tem
1: que sim.
0: sempre todo o cuidado, sim.
1: Claro que sim.
0: Rede no cabelo, luvas nas mãos.
1: Ok.
0: Tem que ser, não é?
1: Pronto, mas
0: É por causa da higiene.
1: sim,
0: A
1: ok,
0: higiene, sim.
1: são coisas normais, mas tu dizes isso com piada, o que é que tu queres?
0: Mas é verdade, então, pelo menos é assim que nós temos que imaginar. Quando vamos a um
1: Pronto.
0: sítio, não é? Onde está ali tanta coisa boa para comer, rede na cabeça e luvas nas mãos.
1: É, uma rede bem grande.
0: Embora hajam senhores e senhoras que
1: Esquecem.
0: se esquecem.
1: Esquecem. Do quê? Da rede?
0: É melhor ficar por aqui.
1: Ok,
0: Pronto.
1: pronto. Ok, adiante,
0: Estávamos a falar
1: porque
0: nesses
1: sim.
0: aromas.
1: Adiante,
0: Depois
1: sim.
0: tem aqueles aromas melhores. Quando chegamos a alturas, aquelas alturas bonitas do ano, os aromas que ficam dentro de casa. Por exemplo, no Natal,
1: No Natal, sim.
0: o aroma canela. É bom,
1: É bom, não
0: não
1: é?
0: é? A gente acordar e já está o aroma ali na sala, na cozinha, nos quartos. Então, quando a gente chega à casa, o mesmo aroma a ficar ali. É,
1: Exatamente.
0: sabe,
1: Mas também.
0: trabalho, a gente diz trabalho.
1: Qual trabalho? Mas olha, sabes o que é tão bom, também é bom?
0: Então.
1: Aqui ao pé do nosso mercado, o cheirinho a carne vinha de alhos.
0: Ah,
1: Não em casa, no
0: sim.
1: mercado.
0: Sim. Sim, em casa também sabe bem, não é?
1: Mas é um cheirinho.
0: Apetece ficar ali, a fazer o programa dali.
1: É o
0: Temos que
1: cheirinho do
0: pensar isso.
1: Natal.
0: Temos que pensar isso este ano, Angélica. Por aí à administração. Olha, este ano nós queremos fazer o Natal de manhã, às 7 da manhã, junto ao mercado.
1: Exatamente.
0: Pronto.
1: No meio da estrada, para parar
0: Não.
1: o trânsito.
0: Mas isso já
1: Parar
0: não
1: o
0: é
1: trânsito
0: preciso.
1: mesmo.
0: Isso já não é preciso chegar ao Natal. Isso já.
1: Ah, é?
0: A
1: Ah, está
0: gente já
1: bem. Ok.
0: faz. Uma das coisas que eu mais gosto de manhã é fazer parar o trânsito.
1: Ah, é?
0: É.
1: Como?
0: Deixar o verde, chegar ali ao semáforo e depois passar. O trânsito para.
1: A piadinha.
0: Oh, não. Não, passar com eles a passar, não. Ah, bem, tá. Bom, falando em coisas sérias, hoje é quinta-feira e o que é que temos para.
1: É o dia da espiga.
0: Dia da espiga.
1: Ah,
0: Isso o
1: sabias
0: que é que quer
1: desta?
0: dizer?
1: Ah, pois
0: Significa.
1: é.
0: Troca isso por miúdos.
1: O dia da espiga é o dia em que se comemora a ascensão do Senhor, ou seja, é o
0: Ok.
1: dia que Jesus foi levado aos céus. É normalmente comemorado 39 dias depois do domingo de Páscoa. Ah, pois é, por isso é que é hoje, que se nós contarmos os dias, já passaram 39 dias do dia da Páscoa. O tempo está a passar.
0: De uma forma inacreditável, não é?
1: É uma celebração religiosa. Em algumas cidades do nosso país é feriado. E, segundo aqui, esta celebração religiosa, alguns dias depois de ter ressuscitado na Páscoa, Jesus deixou o mundo terreno e foi para junto de Deus, o mundo da glória. Não morreu uma segunda vez, depois de ter ressuscitado, ele foi levado aos céus pelos anjos. O Dia da Espiga é feriado em alguns municípios de Portugal: Alenquer, Arraiolos, Beja, Golegã, Mafra, Vila Franca de Xira. E antigamente, aqui vamos fazer todos um ó, era feriado nacional. Ó!
0: E porquê que já não é?
1: Nós gostamos tanto do Dia da Espiga. Vá! E
0: Bah.
1: qual é o significado da espiga?
0: Sim, qual é?
1: Queres saber já ou daqui a pouco?
0: Daqui a
1: Daqui a
0: bocadinho.
1: pouco. Ficamos com a espiguinha atrás da orelha.
0: Boa ideia. É uma boa história. É mais uma a seguir a esta com Brandi Carlile, The Story. Lembras-te?
1: Sim.
0: Oh.
1: Mas não vou cantar, pode ser?

0: 9 horas e 19 minutos, está na altura de espreitarmos para os principais títulos de destaque desta quinta-feira. Bom dia, Paulo.
1: Olá, bom dia. Começamos pelo JM. CTT debaixo de fogo por atrasos sucessivos. É o título em destaque na capa deste matutino. As demoras na distribuição postal estão a provocar uma onda de indignação na Madeira. Há relatos de pensões, vales, faturas e encomendas retidas durante largas semanas. Diz este jornal que os CTT reconhecem constrangimentos pontuais no serviço. Os carteiros lamentam a escassez de profissionais e avisam que a situação ainda vai piorar. No topo, Santa Cruz e Governo desbloqueiam hectare do Caniço. A Presidente da Câmara, Hélia Ascensão, revela um entendimento que permite avançar com a transferência da infraestrutura para o município e o acesso a financiamento europeu. Em rodapé, Fátima, a fé leva multidão ao Santuário do Cabo Girão. E no lado direito, uma coluna com vários tópicos. Cátia Capontes, na variação em São Vicente, após renúncia de Helena Freitas. Calheta quer reconstruir capela de Nossa Senhora da Vida. E São Roque distribui apoios a 9 instituições. Referência ainda para um fugitivo internacional que foi capturado pela judiciária.
0: E quanto ao Diário de Notícias, o que é que há a destacar?
1: Há pressão nas urgências do hospital. Diagnosticada com uma pneumonia, uma doente de 95 anos regrediu depois de ter ficado uma semana numa maca, à espera por uma vaga de internamento. A foto principal mostra um corredor com muitas camas paralelas às paredes. O César Ama admite constrangimentos em períodos de elevada procura. Mas o tema em destaque vai para os custos com a casa e transportes. A Madeira é líder. Restou em abril, segundo o diário, o índice de preços mais elevados do país. Aceder aos trilhos sem pagar gerou 43 multas e Porto Santo produz meia tonelada de mel por ano. São outras notícias na capa do DN.
0: Obrigada, Paulo. Estes são os principais títulos de destaque desta quinta-feira, dia 14 de maio. 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
1: E quem não nos conhece somos nós. Pronto, 9:30 da manhã. Angélica, vamos à última meia.
3: Última meia que
1: de hoje? Então, meia hora.
3: É que tu dizes as coisas e olhas para mim com ar sério e eu não aguento. E depois os ouvintes pensam que eu é que sou a...
1: Não,
3: pronto,
1: acho,
3: descompensada.
1: Não. Credo, não, então. É menos de 30 minutos que nós temos ainda para
3: pois
1: falar.
3: Pois é, mas ainda temos 30 minutos. Olha, sim, que em 30 minutos faz muita coisa.
1: Muito mal.
3: Ah, sim, esperemos sempre que seja de bom. Precisamos
1: bom
3: de coisas boas.
1: Sim, porque de mal já há muita coisa que anda por aí, não é?
3: Exatamente.
1: Infelizmente. Mas pronto, vamos
3: portanto,
1: lá.
3: Vamos às espigas.
1: Bora lá.
3: Dia da espiga. E o que é que significa a espiga? Então,
1: diz lá
3: o que tu achas, não? Não sabes?
1: Uma espiga é, olha, para quem não tem alergia, é um significado bom.
3: Bom, exatamente.
1: Bom, não é? É um cereal e que mata a fome a muita gente.
3: Exatamente.
1: Mas em Portugal e no mundo também tem bons como é que eu posso dizer? Onde é que vou buscar aquele adjetivo? Tem bons significados.
3: Exatamente. Não significa,
1: é?
3: Prosperidade,
1: fertilidade.
3: E porque a partir das espigas são gerados, por exemplo, o trigo, as espigas de trigo.
1: O pão nosso de cada dia.
3: Exatamente. E conforme a nossa tradição, a tradição cristã, que ainda hoje se mantém em muitos locais do nosso país, nesta altura as pessoas colocam ramos atrás da porta principal da casa para que nela, na casa, não falte nada ao longo do ano. Esse ramo é substituído por apenas outro no ano seguinte. Fica uma espécie de um raminho atrás da porta para trazer mais prosperidade, mais saúde e mais fertilidade. Os ramos são feitos principalmente de espigas de trigo, porque o trigo representa o pão, que é um alimento essencial e fundamental. Mas também podem levar alecrim e algumas flores e raminhos de oliveira e videira. Fica assim uma espécie de um raminho bonitinho para colocar atrás da porta.
1: Fica sempre bem, não é?
3: Portanto, hoje é o dia da espiga, o dia em que se comemora a ascensão do Senhor, o dia em que Jesus foi elevado aos céus. E é uma tradição em muitos concelhos do nosso país. É um dia bonito hoje.
1: É, sim, senhora. É um dia onde a vida tem o seu simbolismo. E agora estava aqui a pensar, cabe comigo, mas estamos a falar da espiga, com o seu simbolismo, e falaste no pão, exatamente,
3: sim,
1: o pão e a prosperidade, a espiga de trigo representa exatamente isso, a fartura que nunca ninguém devia de ter em falta na sua mesa, não é? A prosperidade e o pão. Pois fomos aqui buscar outras coisas, nomeadamente outras flores com os seus símbolos, mal-me-quer ou a margarida. Há quem chame margarida e há quem chame mal-me-quer. Não entendo. Mas
3: pois
1: pronto,
3: não.
1: Também não.
3: Eu gosto de margarida.
1: Tudo.
3: Margarida pode ser.
1: A margarida é boa pessoa também.
3: É. Não é margarina. A margarina não faz bem.
1: Mas dá sabor. Dá sabor.
3: Dá sabor.
1: É? Que bem. Ora, e o que é que significa a margarida ou mal-me-quer? Simboliza a riqueza.
3: Mentira.
1: Ouro ou prata. É verdade. Portanto, se alguém quiser ouro ou prata, vale uma orivesaria e pergunta. Olha, tem margaridas.
3: Ouvista-se de margarida.
1: A papoila representa o amor e a vida. A oliveira simboliza a paz e a abundância de azeite. Oliveira, azeitona.
3: Sim, claro, eu entendi.
1: A videira representa a alegria e o vinho.
3: Vinho e alegria, uma combinação perfeita.
1: Andou sempre os dois juntos. Alecrim, e há quem chama o rosmaninho, também simboliza a saúde e a força.
3: Adoro o cheiro de alecrim.
1: É muito, muito bom. E tem várias propriedades também, o alecrim.
3: Sim, e sabes que existe uma música?
1: O alecrim aos molhos, não é?
3: Alecrim, alecrim aos molhos e não sei o resto, mas é uma música bonita.
1: Pois dizem que eu é que descamo. Tudo bem, vamos em frente. O ramo, isto no que diz respeito às tradições associadas, o ramo que deve ser colhido no próprio dia e guardado em casa, como a Angélica estava a dizer, geralmente atrás da porta, não interessa se é do quarto, se é da sala, até o dia da espiga do ano que vem, à altura em que se é substituído. Portanto, o raminho fica ali um aninho.
3: Sim.
1: Seca.
3: E ainda vamos a tempo de fazer. E colocar hoje o raminho.
1: Trouxeste alguma?
3: Não, em casa, em casa.
1: Ah, em casa,
3: ainda vamos
1: sim,
3: a tempo.
1: Sim, sim, sim,
3: exatamente.
1: Sim. Pois, uma coisa que não gostamos é que isto já chegou a ser um feriado, como há pouco bem disseste.
3: Oh.
1: E agora...
3: É só em alguns locais.
1: É só a nível local, exatamente.
3: Exatamente.
1: E há pouco estavas a falar em vários concelhos, cada um mais bonito que o outro.
3: Exatamente.
1: Na Culcã, em Mafra, em Beja e no Alenquer também.
3: Uhum.
1: São sítios lindíssimos. Quem não os conhece, que os visite, sobretudo agora nesta altura da primavera, verão, são sítios onde a gente, se pudesse, ficávamos lá o resto da vida.
3: Exatamente.
1: Não é?
3: Sim, sim, sim. Eu só conheço Beja, mas acredito que o resto seja tudo magnífico.
1: A Culcã, com a sua tradição também equestre, é
3: sim.
1: Fascinante. 5 estrelas. E depois cuidado com os touros, não é? Mas pronto, isso já é outra história.
3: Ok. Eu não conheço, portanto...
1: É lindíssimo. Tem as tradições do Barreto Verde,
3: Barreto
1: Encarnado.
3: Sim, sim, sim, sim.
1: É absolutamente fabuloso. Mas nada, minha cara senhora, nada como a nossa belíssima Ilha da Madeira. Ponto final.
3: Sim.
1: Temos que puxar a nossa sardinha e sardinhas é só mesmo para o verão.
3: Não, podemos comer o ano inteiro, mas sim.
1: Ah, não é mesmo.
3: E olha que vêm os santos.
1: Populares.
3: Exatamente.
1: Quem é que havia de ser?
3: Quem é o primeiro?
1: Ah.
3: Quem
1: é o Santo António?
3: E a seguir?
1: A seguir vem os outros dois.
3: Mas quem é a seguir?
1: Não temos que saber tudo.
3: Então, okay,
1: a seguir vem o São João, depois vem o São Pedro.
3: E também existe uma música dos Santos, mas eu já não vou cantar mais hoje, porque já chega.
1: Por favor,
3: fica
1: não
3: para outro dia.
1: Por favor. O melhor som da cidade. Esta era dedicada a ti, pronto. Mas tudo
3: sim.
1: Bem.
3: Uh-huh.
1: Vamos lá.
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1: A pedido de muitas famílias, vamos até a América com Kim Wilde.

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1: Bem-vindos a mais um motor de busca na antena do posto emissor do Funchal. Hoje, dia 14 de maio, mas do ano de 1796, Edward Jenner aplicava a primeira vacina da história. No campo da saúde, destacamos que a vacinação é uma das maiores conquistas da medicina moderna. Na área da cultura e da literatura, o destaque vai para a ciência, que passou a dialogar mais com o público a partir do século XIX. E a personalidade do dia vai para George Lucas, que nascia neste mesmo dia. A curiosidade é, já que falamos em vacinas, é que a origem da palavra vacina vem, imagine-se, de vaca. E o destaque musical vai para John Williams, com o seu main theme, que deu aso à trilogia Star Wars. E é com esta mesma música que nos despedimos por hoje, com a promessa de regressar para mais uma viagem de motor de busca, aqui na antena do seu posto emissor do Funchal.

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1: Oh, Angélica, estamos aí a 10 minutos da final desta edição de hoje, de quinta-feira. O fim de semana já está ali mesmo ao virarzinho da esquina. Já, tu, ou muito me engano, ou tu já foste a terras de Trump?
2: Não.
1: Não tiveste ainda lá, pois não?
2: Não.
1: Então pronto, é a próxima viagem de sonho.
2: Não é pelo Trump, pelo país em si.
1: Pois é. É um país magnífico, é um país grande.
2: Grande.
1: Como tudo, não é?
2: E onde vai acontecer o Mundial, não é? Quer dizer, em vários.
1: É o Campeonato do Mundo de Futebol, que vai começar a meados do mês que vem e leva-nos até as senhoras, nomeadamente algumas donas de casa, a ficar com os cabelos em pé. Até meados de julho.
2: Mas espera, é nos Estados Unidos?
1: Canadá e México.
2: Ah, ok.
1: Pois.
2: Pronto.
1: E então isso vem a propósito do quê?
2: Não sei.
1: Pois, vem a propósito de que foi lançado um convite à Shakira, à Madonna e aos BTS para atuarem na final do Mundial 2026. Isto, trocado em trocos, dá uns bons milhões de euros, ou de dólares, neste caso, já que eles vão atuar no final da competição a 19 de julho, em Nova Iorque.
2: Uau!
1: Na Big Apple. E contará então com um concerto no intervalo, pela primeira vez, anunciou ontem. Aliás, não foi ontem. Foi hoje.
2: Hoje?
1: É o jet set. O que dá é isto mesmo. É o jet lag.
2: Jet set.
1: É o jet lag do jet set.
2: Pronto. Oh, sim, claro. É muito chique aqui o Pedro.
1: De vez em quando eu gosto de ser chique. Pronto. A FIFA anunciou hoje, então, pela primeira vez, que o Campeonato do Mundo, afinal, vai ser de estrondo. E esperamos que Cristiano e a nossa seleção lá estejam ali, na primeira fila. Mas no relevado.
2: Ah,
1: não é
2: sim,
1: na bancada.
2: Cá nada.
1: Ai, ai, ai.
2: Ai, ai, ai.
1: A música do Mundial, Dai Dai, lançada...
2: Espera. Hã?
1: A música do Mundial é o Dai Dai. É Shakira, canta.
2: Dai Dai?
1: Dai Dai.
2: Já ouvi. Temos que depois pedir ao nosso colega para termos essa música aqui.
1: Podia ser Deu Deu ou Vai Dar, não.
2: É Dai Dai.
1: Lançada a semana passada e é da Shakira, a colombiana, que já tinha sido a autora do Waka Waka. Lembras-te do Waka Waka?
2: Sim, mas eu acho que temos aí o Waka Waka. Mas sabes que a Shakira tem o monopólio das músicas dos mundiais.
1: Ah, mas ela teve um sucesso
2: com
1: extraordinário.
2: Com o Waka Waka todo. Olha, olha. Olha,
1: vai gritar já.
2: Calma, Shakira.
1: Isto é dor de dentes, só pode.
2: Eu conheço dentistas.
1: Ela que já tinha cantado o hino do Mundial 2010. Sabes onde é que foi em 2010?
2: É África do Sul, porque se é Waka Waka e ha-ha-ha, deve ser África do Sul.
1: Pronto, foi sim senhora. Embora a FIFA ainda não tenha confirmado os detalhes, a inclusão de um espetáculo no intervalo habitual nos desportos americanos vai prolongar o intervalo para além do quarto de hora padrão. Ano passado, durante o Mundial de Clubes da FIFA, G Balvin e o rapper Doja Cat e a cantora nigeriana Teams atuaram no intervalo da final entre o PSG e o Chelsea, no mesmo palco que vai receber a final do Mundial. E foi um estrondo.
2: Portanto, imaginemos o que será este ano.
1: Ah, este ano vai contar com a Anitta, com Alejandro Fernandes,
2: uau,
1: do México.
2: Uau.
1: E ainda com J Balvin, Katy Perry e, a claro, a menina brasileira, a Anitta.
2: Será peso do peso do peso.
1: Será mais pesado que isto, só mesmo o pesar de se a nossa seleção não chegar à reta final. Mas como todos nós estamos com uma fezada daquelas...
2: Sim.
1: Que vai ser este ano.
2: É desta. Já que nos roubaram a Eurovisão, é desta.
1: Não podemos nos roubar tudo.
2: Ai, não. Aí sim. É ruim, não.
1: Já tivemos 10 anos de interregno, agora vai ser
2: sim,
1: este ano.
2: Sim.
1: Vamos continuar a sonhar. Esta é a 23ª edição do Campeonato do Mundo, que se realiza de 11 de junho, portanto já não falta um mês, até 19 de julho, e conta pela primeira vez com 48 seleções.
2: Uau.
1: Incluindo quem?
2: Portugal, claro.
1: Quem acabei
2: sim.
1: de ser. Claro, numa inédita sim. organização tripartida. México, Canadá, os Estados Unidos. Mas há quem não goste desta perfilação. Há quem goste de dizer Canadá, México e Estados Unidos.
2: Ah, sim, mas é indiferente. Para mim é indiferente.
1: Mas também podia ser México, Canadá e Estados Unidos.
2: Pode ser como tu quiseres.
1: Estados Unidos, México e Canadá.
2: Daqui a pouco estamos todos baralhados.
1: Vamos sonhar porque eles vão lá estar. Pena nossa que não dá, porque não há mais bilhetes, mas pronto. Dreamers, vamos sonhando que Cristiano vai fazer das suas. É a última grande competição que o nosso capitão vai. E ele vai trazer o caneco. Eu acredito.
2: Vamos ver.
1: Vai ser desta.
2: Vamos ver.
1: Vai ser desta.
2: Vamos ver.

0: Três minutinhos, vamos continuando a sonhar e a dizer-lhe que amanhã às 7 estamos aí novamente. Não saia. Bom, pode ir ali num instantinho, ali ao outro lado da divisão da casa ou do escritório, mas depois volte. Até porque, Angélica, depois das 10, temos aí os nossos colegas que vão continuar nesta segunda fatia da quinta-feira de manhã.
1: Com mais música, mais histórias e mais animação. E sabes uma coisa?
0: Não, mas
1: sabes.
0: Vais dizer.
1: Já estamos a meados do mês de maio.
0: É verdade.
1: Foi duro isto agora.
0: Ainda ontem era o 1º de maio e já estamos a 14.
1: Calma. Onde é que se coloca o botão pausa?
0: Não dá.
1: Não dá? Não,
0: não
1: há?
0: Não. Ainda não inventaram.
1: Eu queria, porque daqui a 2 semanas maio termina e estamos em junho. 6 meses foram.
0: Foi o verão, Angélica, depois chegou o verão.
1: Mas espera, passaram 6 meses desde que começamos 2026.
0: E estamos quase a fazer um ano, já viste?
1: Um ano de quê? Um ano nas novas instalações, sim.
0: Exatamente.
1: E quase 78 anos.
0: E daqui a 14, daqui a 14 dias. 14 e 14 é 28, não é?
1: 78 é. Anos.
0: Exatamente.
1: Ah, pois é.
0: Já ouvi dizer que vai haver bolo.
1: Bolo, bolo, bolo.
0: Um grande abraço, boa quinta-feira, seja feliz e boa pessoa também.
1: E nós que não falássemos em comida. Oh. Um grande beijinho e até amanhã.
0: Espero que já tenha ali na mesa o cafezinho e o bolo, porque a gente já vamos a caminho.
1: Bolo, bolo.

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É a novíssima música de Miguel Carreira e Thierry, a canção Tina, na nossa emissão de hoje do Bom Dia desta quinta-feira, também com Rank Diara, ao som de duas conhecidas bandas do Brasil, Mali e Nati Roots, juntos em alegria. E é de facto com muita e boa disposição que novamente vamos ter todo o gosto em acompanhá-lo nesta manhã de primavera, hoje, quinta-feira, dia 14 de maio. Até às 12, vamos esperar que connosco aproveite de forma muito bem disposta esta manhã, lado a lado com o PFFM, consigo nos 92.0 MHz e também online em pf.pt. Sendo quinta-feira, vamos também, daqui a pouco, abrir linha, vamos ter Passatempo Cinema. Queremos, evidentemente, que os nossos ouvintes participem neste mesmo. É para vocês que trouxemos mais bilhetes para aqui, oferecemos neste passatempo para conhecermos, então, não tarda nada, as grandes estreias desta quinta-feira, dia

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13, noutro lugar, nova música da banda à toa, na nossa emissão do Bom Dia de hoje, também com Nininho Vaz Maia. Passamos pelo seu novo disco e ainda Fujo Contigo, canção que juntou as vozes de Nuno Ribeiro e Soraya Ramos na nossa emissão desta quinta-feira. Passam já 17 minutos das 10 deste dia 14 de maio, um dia em que, segundo a meteorologia, vamos ter períodos de céu muito nublado. São esperados aguaceiros mais frequentes e intensos nas vertentes norte e terras altas. O vento vai soprar fraco a moderado de noroeste e rodando para norte a partir da tarde, tornando-se por vezes forte nas terras altas e nos extremos leste e oeste da nossa ilha. A temperatura máxima prevista para hoje é de 21 graus Celsius, uma temperatura bem simpática para esta quinta-feira, dia em que, novamente, vamos ter muito gosto em premiar os nossos ouvintes. Não tarda nada, vamos ter Passatempo Cinema e, exatamente, é mesmo para si que vamos ter mais bilhetes para oferecer na sintonia do melhor som da cidade. Para já, mais música. É tempo de aqui passarmos os Remix Groove na sua estação favorita.

A voz de Rosaline e a canção Snap na nossa emissão do Bom Dia de hoje, desta quinta-feira. É o 14º dia do mês de maio, neste dia em que se assinala o Dia da Espiga e também o Dia de São Matias. A Santa Clóvis marca 10 horas 28 minutos. Estamos a pouco de lançarmos o habitual Passatempo Cinema, que habitualmente está consigo às quintas-feiras e novamente vai premiar aqueles que estão na nossa sintonia. Para já, saúde igualmente aqueles que estão connosco além fronteiras e que gostam sempre de interagir connosco via WhatsApp. Desde já, muito obrigado por isso.

está sempre disponível o 936-363-970 para, assim, termos oportunidade de sabermos como é que estão desse lado. Queremos igualmente saber como é que estão a começar nesta quinta-feira, pelo menos aqui na cidade do Funchal, com um agradável sol que vai, assim, nos brindando nesta manhã de quinta-feira. Temos aí grandes estreias, entretanto, convido também os nossos ouvintes a passarem pelo nosso site em pef.pt, onde de resto vão ter a oportunidade de desde já conhecerem as estreias desta semana, estreias dos Cinemas Nós no Fórum Madeira. Mas para já, voltamos à música nesta nossa emissão do Bom Dia de hoje. Hoje, deste lado, consigo, Paulo Madruga. Não estou acompanhado pela Joana Ferreira. As melhores para a Joana. Está, então, a repousar a voz para estarmos novamente juntos aqui através da sintonia do posto de emissores do Funchal. As melhores e que tudo corra bem. Em cima das 10h30, Hands of Desire, Jonas Blue e Mali.

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0: Paraquedas, Diogo Pissarra e Sofia Martins, juntos, abrindo a segunda meia hora do nosso Bom Dia desta quinta-feira, dia em que vamos ter espaço até no cinema. Daqui a pouco vamos abrir linha para esse efeito e vamos ter, naturalmente, todo o gosto bem novamente formear aqueles que estão na nossa sintonia neste dia 14 de maio. Dia em que temos a oportunidade de receber em estúdio o Dr. Pedro Araújo, presidente da Junta de Freguesia do Imaculado do Coração de Maria. Gilberto Teles, mais um convidado com o qual vamos ter a oportunidade de aqui trocarmos dois dedos de conversa. Um jovem, tal como nós, que vamos então ter a oportunidade de conhecer um pouco melhor, nomeadamente o seu papel à frente da Junta de Freguesia do Imaculado Coração de Maria. Há, de facto, freguesias que mudam devagar e há freguesias que decidem mudar de dentro para fora com propósito, com visão e com gente. O Imaculado Coração de Maria é hoje um desses lugares onde a cidade respira futuro, atrai jovens, renova ruas, abre portas à cultura sénior e cria pontes entre gerações. Dr. Pedro Araújo, estamos a falar justamente do Imaculado Coração de Maria. Esta pequena introdução identifica de alguma forma a Junta?
1: Sim. Em primeiro lugar, agradecer o convite para cá estar e dizer que é com muito gosto que estou aqui no posto emissor do Funchal, uma rádio que habituei-me a acompanhar ao longo dos anos, e felicitar também por esta nova dinâmica que também se sente aqui no posto. Relativamente à questão, eu naturalmente prefiro que sejam as pessoas por fora a fazer essa avaliação. De qualquer modo, o nosso trabalho e a visão que temos da nossa freguesia tem sido, de facto, a de transformar o Imaculado num território vivo, dinâmico, que olha transversalmente para as diversas faixas etárias, desde os mais jovens até aos nossos séniores, que tem também um olhar muito diversificado sobre aquilo que são as nossas responsabilidades e as diversas facetas da nossa intervenção, procurando desta forma posicionar a nossa freguesia dentro daquele slogan que nós definimos, que é o coração do Funchal. O coração não só sob o ponto de vista geográfico, porque estamos de facto muito próximos do centro do Funchal, mas o coração também no sentido do seu pulsar, do seu bater, da tal vivacidade que temos procurado implementar ao longo destes 5 anos. Portanto, estamos no primeiro ano do segundo mandato, começamos este trabalho em 2021 e sentimos hoje, de facto, que há um sentimento maior de pertença, um orgulho maior naqueles que vivem na nossa freguesia, e isso até, de algum modo, vem suscitando o interesse de pessoas que residem noutras freguesias naquilo que é hoje o trabalho do Imaculado Coração de Maria.
2: Nessa perspectiva, também ganha palco, como há pouco referiu, ser o coração da cidade também, e as dinâmicas que há pouco estava a dizer que também têm catapultado a Junta de Freguesia e a própria localidade para ser também um ex-libris de modos de vida. A reabilitação urbana tem sido uma questão que eu, pelo aquilo que notei, não é apenas uma questão de estética, mas também que muda comportamentos, cria tal pertença e atrai investimento. Que projetos recentes considera mais transformadores e que estão a posicionar a freguesia no mapa da cidade?
1: É assim, sob o ponto de vista da reabilitação urbana, essa é uma competência que está sobretudo centrada no município, naturalmente num trabalho articulado com a Junta de Freguesia, e em matéria de obras, embora eu quero aqui defender e salientar que acho que a reabilitação urbana não se faz só da infraestrutura física, faz também da infraestrutura social, e aí a Junta tem de facto a capacidade e tem meios para poder revitalizar o território. Além daquelas pequenas intervenções, que de algum modo também acabam por ser importantes, não só na valorização do território, mas também na adaptação àquilo que é hoje um contexto de uma população mais envelhecida. E falo, por exemplo, da instalação de corrimões, falo na instalação de rampas, portanto, pequenas intervenções que acabam por adaptar o território àquilo que é hoje a sua realidade. Mas falando propriamente das grandes intervenções que estão previstas em matéria de reabilitação urbana, focaria aqui em duas em particular, que é a requalificação do antigo bairro da Penha de França, que está previsto estar concluído em 2028, com 55 fogos, e também uma perspectiva aqui em cooperativa, num terreno existente entre a Escola da APAEL e a Escola Bartolomeu Prestrelo, que em princípio funcionará, como disse, em regime de cooperativa, e que também representará aqui um acréscimo de oferta habitacional na freguesia. Por outro lado, nós temos, e destacar aqui também o facto de sermos um território com 1,35 km², com uma população, segundo os últimos censos, de cerca de 5.700 pessoas, o que significa dizer que somos um território com grande densidade populacional, o que, no que diz respeito àquilo que tem sido a nossa estratégia de desenvolvimento, de algum modo é um elemento facilitador, que é o facto de estarmos todos próximos uns dos outros. E isso, de algum modo, tem favorecido a tal dinâmica que temos procurado implementar. Mas dizer também que o Imaculado, que é também conhecido por ser uma freguesia com muitas casas senhoriais, portanto com muitas quintas, ter também um património envelhecido e que carece de ser recuperado numa intervenção que naturalmente precisa também dos privados. E aquilo que tem sido o nosso propósito é, de algum modo, trabalhar naquilo que está ao nosso alcance, nomeadamente na valorização da imagem do território, num trabalho também de promoção, através de uma estratégia de marketing agressiva, positivamente, para termos esta capacidade de atração. E como eu dizia há pouco, de algum modo isso já se vai notando. Portanto, as pessoas reconhecem que o Imaculado Coração de Maria, pela sua proximidade ao centro do Funchal, por conjugar essa proximidade com uma tranquilidade que é também reconhecida, mesmo ao nível da segurança, porque somos das freguesias com menos incidentes, portanto, isto são os números a falar. Nós todos os anos fazemos aqui uma reunião de balanço com a PSP, com quem mantemos também aqui um trabalho de proximidade, e reconhecidamente o Imaculado é uma das freguesias do Funchal onde há menor número de incidentes. Isso traduz-se também numa imagem de segurança, de tranquilidade, que associada àquela dinâmica que nós temos vindo a implementar, através da organização de eventos, através de projetos consistentes, como é o caso, por exemplo, da Universidade Sénior, vão permitindo que o Imaculado vá ganhando este estatuto de freguesia dinâmica, de freguesia viva, de freguesia próxima, também através de um conjunto de serviços de proximidade que temos tentado...
2: Desse serviço de proximidade, falou aí na Universidade Sénior, que eu tenho acompanhado com um particular interesse, mas também de uma proximidade com outras faixas etárias. Duas perguntas numa só, para alavancarmos este pensamento. Este trabalho de proximidade tem resolvido, no seu ponto de vista, questões também do teor social, que há pouco falou, e como é que olha para este caso de sucesso da Universidade Sénior, em particular na Junta de Freguesia do Imaculado?
1: Vou começar pela Universidade Sénior, que é hoje um projeto âncora da nossa freguesia. Nós, quando em 2021 nos propusemos a liderar a Junta, fizemos naturalmente um estudo demográfico daquilo que é a realidade do Imaculado Coração de Maria e facilmente constatamos, e essa é uma realidade que é transversal a muitas outras freguesias da região e é quase que uma realidade à escala nacional, que hoje temos uma população mais envelhecida. E, portanto, no nosso entendimento, era importante o Imaculado criar aqui uma resposta para tirar as pessoas de casa, para, de algum modo, combater também aqui o idadismo, que é a ideia que se tem, que as pessoas, a partir de uma certa idade, já não têm utilidade, que, portanto, de algum modo, retirando valor até às pessoas a partir de uma certa idade. E o nosso entendimento era que a Junta de Freguesia tinha que criar aqui um projeto que não só retirasse as pessoas de casa, como valorizasse os nossos séniores. E foi nesse sentido que, no nosso manifesto eleitoral, logo no primeiro mandato, nós assumimos este compromisso de avançar com a criação da Universidade Sénior. Fizemos-lo em 2022, portanto a Universidade Sénior nasceu em outubro de 2022, nós tomamos posse em outubro de 2021 e tivemos ali um ano a preparar o lançamento deste projeto, que é um projeto que funciona muito na base do voluntariado. Todos os nossos formadores são voluntários e tivemos desde logo a enorme felicidade de reunir um conjunto valoroso de formadores, que eu costumo dizer que são a base do sucesso deste projeto e que, felizmente, ano após ano, tem vindo a crescer em termos de número de participantes. E passou a ser um projeto não apenas dos séniores residentes no Imaculado Coração de Maria, mas também um projeto que atrai séniores de outras freguesias ao nosso território. Nós hoje estamos com cerca de 60 pessoas inscritas na nossa Universidade Sénior, que é um número relevante atendendo à dimensão do nosso território. Temos uma atividade regular que funciona de segunda a sexta com mais de 20 atividades semanais, para além de visitas pontuais que fazemos. Vamos estar, por exemplo, representados agora no Encontro Nacional de Universidades Séniores. É o quarto ano ou terceiro ano em que estamos representados neste encontro nacional e, portanto, tudo isto de algum modo demonstra que foi claramente uma aposta ganha e que vem mexer com a freguesia no seu todo, ou seja, hoje é um projeto que, apesar de ser para os nossos séniores, mas que tem também aqui um impacto grande sob o ponto de vista da dinâmica cultural da nossa freguesia. Já em relação à questão social, que é uma questão que para nós tem sido também muito acarinhada, nós não temos dúvidas de que a proximidade é essencial para podermos também contribuir para a resolução dos problemas sociais que as freguesias têm. E nesse sentido, não só nós temos tido uma postura de muita proximidade naquilo que é o nosso desempenho diário, como temos procurado criar aqui um conjunto de respostas de proximidade. E destaque aqui uma delas que é particularmente acarinhada por nós, que é o Casa Amiga Sénior, em que nós todos os dias fazemos a entrega de refeições confeccionadas ao domicílio. É um projeto mais vocacionado para os séniores, que tem como objetivo, por um lado, criar condições para as pessoas que a partir de uma certa idade às vezes já não têm, e às vezes não estamos a falar só de questões financeiras, estamos a falar às vezes também de questões motivacionais. Por exemplo, um casal que a partir de uma certa idade, vivendo só, já não sente motivação para cozinhar. E que às vezes dizem assim, faço uma saladinha, faço umas sandezinhas, e vão deteriorando a qualidade da sua nutrição. E o objetivo deste programa é não só atender a pessoas que tenham, de facto, dificuldades socioeconómicas, mas também este público-alvo, que são séniores, que a partir de um certo momento sentem que, vivendo só ou sendo só o casal, que já não têm necessidade de cozinhar ou já não têm motivação de cozinhar. E por isso é que lançamos este programa, em parceria com o CASA. O CASA é responsável pela preparação das refeições e a Junta de Freguesia faz a entrega ao domicílio. Mas eu costumo dizer que este não é um programa só de entrega de refeições. É um programa que também combate o isolamento, porque todos os dias nós temos um funcionário da Junta que entrega a refeição, pergunta se está tudo bem, tem uma conversa com o morador.
0: Essa relação de proximidade que não pode faltar, não é?
1: Eu acho que isso é essencial. No dia em que as juntas de freguesia não tiverem uma relação de proximidade com os seus moradores, deixam de fazer sentido.
2: É. Portanto, um dos papéis que também se vai aliar esse trabalho de proximidade, que eu tenho notado que particularmente o Presidente tem feito, é também no combate a alguma falta de literacia em todos os níveis, principalmente literacia digital, na própria literacia também na área da saúde e particularmente com a cooperação com a PSP para combater burlas com os mais séniores e por aí fora. duas perguntas que eu tenho cá. Uma delas é como é que a Junta de Freguesia está a ajudar neste campo os jovens e os séniores a navegar nestes temas com autonomia e confiança no campo das tecnologias, finanças e afins. E uma outra, como é que olha para a parceria, principalmente com a Escola Bartolomeu Prestrelo, nesta junção para uma freguesia mais coesa e mais consciente?
1: Muito bem. Vou tentar responder aqui da melhor forma possível e volto a começar pela última pergunta, que tem a ver com a parceria com as escolas, não apenas a Escola Bartolomeu, mas também a Escola da APEL, portanto, que são dois parceiros privilegiados de uma forma intergeracional. E digo de uma forma intergeracional porque a nossa Universidade Sénior funciona nestas duas escolas. À segunda, quarta e sexta na Escola da APEL e à terça e quinta na Escola Bartolomeu. E, de algum modo, a presença da nossa Universidade Sénior nestas duas escolas, que são duas escolas de referência da região, confere esta intergeracionalidade que para nós é importante e tem sido uma aposta. E, de algum modo, estas questões que o Gilberto colocou, nomeadamente da literacia financeira, da literacia na área da saúde, na área da segurança no digital, tem sido também da parte da Junta feita de forma transversal. Nós, ao nível da Universidade Sénior, temos inclusive uma atividade que é a atividade de informática, onde todas as semanas os nossos participantes da Universidade Sénior são instruídos e alertados e educados para as novas ferramentas digitais e também para os perigos que daí advêm. Mas vamos também chegando às escolas através de um outro parceiro que é muito importante para nós, que é a DECO. Nós hoje somos a freguesia sede da DECO na cidade do Funchal, portanto acolhemos a DECO todas as quintas-feiras das 9h30 até às 17h na sede da Junta de Freguesia e em parceria com a DECO temos levado estas questões da literacia digital e da literacia financeira até às escolas, em particular à Escola Bartolomeu Prestrelo, onde ainda recentemente tivemos um conjunto de sessões organizadas em parceria com a DECO, viradas para a área financeira. Referir ainda que nós tivemos também, nos dois primeiros anos de funcionamento da Universidade Sénior, uma atividade especificamente voltada para a literacia financeira e aquilo que agora fazemos é pontualmente ir recuperando alguns temas que foram ao longo desses dois anos abordados na nossa Universidade Sénior. E destacar também aqui uma atividade que temos e que não é menos importante do que estas que referi, que são os encontros com sabedoria que fazemos na nossa Universidade Sénior, que é uma sessão aberta a todos os interessados, ou seja, apesar de ela surgir no seio da Universidade Sénior e decorre todas as segundas-feiras na Escola da APEL, ela é aberta a todos os interessados e, de algum modo, funciona também como um chamariz para potenciais participantes na nossa Universidade Sénior. Temos tido casos de pessoas que se associam à Universidade Sénior, primeiro através da participação nos encontros com sabedoria e depois que acabam por se tornar membros assíduos da nossa Universidade Sénior. E através destas sessões temos levado imensos temas, desde a área da saúde, da literacia financeira, da proteção civil, da segurança. Estamos neste momento a trabalhar com a PSP num ciclo que se denomina Idosos em Segurança e que tem a ver também com a prevenção nesta área. Portanto, também a este nível temos tentado ter aqui uma perspectiva muito abrangente. Eu costumo dizer que nós temos coisas a acontecer na nossa freguesia quase todos os dias, portanto, às vezes até ficamos com a dimensão que em matéria de dinâmica e de acontecimentos somos uma mini câmara com recursos muito limitados, mas temos a grande felicidade de, não tendo muitos recursos em quantidade, termos uma qualidade imensa
2: na oferta que também promove
1: nos nossos recursos humanos, porque exato, temos os nossos serviços administrativos com três pessoas muito competentes, portanto a Teresa Patrício, que é a nossa coordenadora técnica com uma larga experiência, a Carolina Bairros, que é a nossa assistente, que é também uma pessoa extremamente válida, e temos agora o Luís Reis, que é o nosso morador, que está a estagiar connosco e que tem sido um complemento também a este importante trabalho dos nossos serviços administrativos. Por outro lado, temos um prestador de serviço na área da equipa de exterior, que é o Ricardo Silva, que é quem, de algum modo, faz a ponte entre a área executiva e a área operacional, num trabalho que é para nós também muito importante, que tem a ver com a higiene urbana, ao qual nós temos dedicado também muita atenção. Nós, quando chegamos à junta, nós tínhamos à nossa responsabilidade apenas 4 mil metros lineares de limpeza e hoje fazemos 15 mil metros lineares, porque concluímos que, devido à proximidade que temos do território, ao conhecimento que temos do território, conseguimos fazer esse trabalho com maior eficácia e eficiência do que a própria Câmara Municipal do Funchal. E é um trabalho que é muito valorizado pelos moradores, que a este nível querem sempre mais, e de algum modo nós fazemos também aqui quase que um trabalho de gestão de expectativas, porque quando nós assumimos esta área, a periodicidade de limpeza era de cerca de 3 meses, nós hoje conseguimos reduzir isso para 1 mês, as pessoas gostariam que fosse mais. O que nós estamos neste momento a fazer é uma adaptação a este nosso programa, no sentido de reforçar a limpeza em zonas com maior carga de utilização, nomeadamente na Rua Cidade do Cabo, onde nós temos o nosso principal tecido económico instalado, mas depois torna-se, a partir de um certo momento, a fasquia torna-se inultrapassável. Portanto, nós depois já não temos recursos para ir mais além daquilo que é esta capacidade instalada que temos hoje em matéria de higiene urbana. Ainda assim, estamos a equacionar na revisão do contrato interadministrativo, porque muito do trabalho que nós fazemos, e é importante também hoje dizê-lo, que sem a visão descentralizadora da Câmara Municipal do Funchal, nada daquilo que se faz hoje no Imaculado seria possível. Porque em matéria orçamental, nós hoje dependemos mais de 50% da Câmara Municipal do Funchal, ou seja, a Câmara Municipal do Funchal hoje tem uma importância no nosso orçamento superior ao próprio Estado, que é quem define as competências das juntas de freguesia. E isso resulta desta visão descentralizadora e ao abrigo de um contrato interadministrativo que nós definimos no que concerne à higiene urbana, estes cerca de 15 mil metros lineares de limpeza. E isto para dizer que estamos, inclusive, a equacionar na revisão deste contrato interadministrativo, ainda subir um pouco o número de metros lineares, porque aquilo que começa a haver, por vezes, é um desfasamento entre as zonas que a Junta tem à sua responsabilidade e aquelas que a Câmara tem, porque, como disse há pouco, nós, fruto da nossa proximidade, conseguimos fazê-lo com maior eficiência e eficácia.
0: Doutor Pedro, estamos mesmo chegando ao limite do nosso tempo. Uma palavra que queira aqui deixar para aqueles que residem, nomeadamente no Imaculado Coração de Maria, ou eventualmente estejam a pensar em se mudar para essa freguesia.
1: Assim, o nosso grande propósito para este segundo mandato, o nosso

0: grande foco é promover a crescente participação das pessoas no processo de decisão. Nós vamos lançar agora, em breve, o orçamento participativo. Ele será aprovado na próxima Assembleia de Freguesia. Foi apresentado na Assembleia de Freguesia de abril e vai à aprovação em junho. Portanto, só não foi colocado à aprovação porque não tinha ainda o tempo mínimo de consulta pública. Estamos já com uma consulta pública que excede os 30 dias e, portanto, em junho ele será votado. Temos aqui também a Assembleia de Freguesia Jovem, que é um projeto que lançamos no primeiro mandato e que estamos a consolidar e que visa também aproximar os jovens do poder local. E, portanto, a mensagem que eu deixava aqui, de uma forma transversal, desde os mais jovens aos séniores, a todos aqueles que vivem no nosso território, que vivem, trabalham e fazem vida no nosso território, é que tenham esta participação de forma muito ativa, porque esse é um dos nossos desafios, é de facto promover uma cidadania mais participativa, envolver as pessoas na tomada de decisão e fazer com que as pessoas cada vez mais tenham este sentimento de pertença relativamente ao nosso território, que se quer efetivamente afirmar como o coração do Funchal.
1: Então, Pedro Araújo, muito obrigado pela sua passagem aqui pelo posto emissor do Funchal. Havemos de, noutra ocasião, falar de outros assuntos, nomeadamente de viagens e também de futebol, porque sabemos que gosta muito de futebol.
0: Claro que sim.
1: Nós também.
0: Muito
1: Muito
0: obrigado
1: obrigado,
0: pelo convite.
1: felicidades. Muito
2: Obrigado.
1: obrigado.

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tempos populares a êxitos da carreira de Desiree, o tema Life, no arranque de mais uma hora aqui na sintonia do posto de emissor de Funchal. Agora saudamos também aqueles que estão ligados ao PEF através do canal 1 Onda Média. Obrigado também pela companhia. Aproveitem da melhor forma esta quinta-feira. 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A partir de agora vamos ter muito gosto de premiar os nossos ouvintes. Chegamos então um bocadinho mais tarde daquilo que é habitual com o Passatempo Cinema, dado que ainda há pouco tivemos a oportunidade de aqui conversar com o Dr. Pedro Araújo, presidente da Junta de Freguesia do Imaculado Coração de Maria. Temos então nada mais, nada menos do que 6 bilhetes para oferecermos no Passatempo de hoje. Portanto, não tardem ligar para assim e por nossa conta visitar as salas dos Cinemas Nós nos próximos dias, onde vamos ter aí grandes estreias, nomeadamente para o próximo dia 20 de maio. Se é fã da saga Star Wars, a não perder The Mandalorian and Grogu, mais um grande filme desta saga que reúne ao redor do planeta milhões de fãs da saga Star Wars. Vamos conhecer um pouco mais e olhando precisamente para a sinopse deste filme que estreia então daqui a poucos dias. Lembro que nós também vamos ter a reestreia de um dos icónicos filmes que vamos ter oportunidade de hoje revisitar, o filme Top Gun Maverick. O trailer está também disponível no nosso site em pef.com.

0: Ponto.pt, um filme que conta com no elenco com Tom Cruise, Miles Teller, Jennifer Connelly, entre outros, neste filme que de certo vai também levar muito boa gente até às salas dos cinemas. Nós lá está para recordar esta grande produção cinematográfica que vamos ter também com exibição nos próximos dias e vamos querer naturalmente levá-lo até às salas dos cinemas. Nós no Fórum Madeira, 291-28-89-54, temos então 6 bilhetes para oferecer no passatempo de hoje.
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Passatempo Cinema Nós desta quinta-feira, via 291-20-8954, para premiarmos aqueles que querem, por nossa conta, visitar os cinemas Nós e quem é que não gosta de uma borla. Por isso mesmo, temos nada mais, nada menos do que 6 bilhetes para oferecer neste passatempo, onde, tal como há pouco adiantava, vamos ter, e somente neste dia 14 de maio, a reestreia do filme Top Gun Maverick. Após mais 30 anos de serviço como um dos melhores aviadores da Marinha, Pete Maverick Mitchell está

0: onde deveria estar a voar nos limites como piloto de testes e a evitar uma subida na hierarquia que o faria deixar de voar. Quando se encontra a treinar um destacamento de graduados Top Gun para uma missão especializada que nenhum piloto vivo alguma vez viu, Maverick encontra o tenente Bradley Bradshaw, Miles Teller, nome de código Roosters, filho do falecido amigo de Maverick, o tenente Nick Bradshaw, nome de código Goose. Face a um futuro incerto e confrontado com fantasmas do passado, Maverick é obrigado a enfrentar os seus medos mais profundos, culminando numa missão que exige o sacrifício daqueles que forem escolhidos para voar nela. Se acaso ainda não teve a oportunidade de assistir este grande filme, a reestreia aí está nesta quinta-feira Top Gun Maverick. Voltamos ao telefone. Bom dia. Olá, bom dia.
1: Bom dia.
0: Olá, e temos o gosto de falar com...
1: Marcelino Correia.
0: Não percebi, pode repetir?
1: Marcelino Correia.
0: Marcelino Correia. Bem disposto, Marcelino?
1: Sempre bem disposto.
0: Ainda bem, é assim que nós queremos os nossos ouvintes a aproveitarem connosco da melhor forma cada manhã aqui lado a lado com o melhor som da cidade. E às quintas-feiras, já sabemos, Marcelino, é dia de ir ao cinema, que acompanha deste dia de passatempo cinema nós. Vamos ter muito gosto, Marcelino, em oferecer este bilhete, já sabe. Já a partir de hoje e até à próxima quarta-feira poderá utilizar neste mês numa das sessões de cinema. A escolha fica ao seu critério. Muito obrigado, Marcelino. Um abraço. Um dia feliz.
1: Muito obrigado.
0: Muito obrigado.
1: Bom trabalho.
0: Obrigado. Muito obrigado, igualmente. 291-20-8954 é tão simples quanto isto. Não tem que responder a pergunta alguma. Basta aqui deixar connosco o seu nome e vamos ter assim a oportunidade de premiá-lo neste passatempo semanalmente aqui na sintonia do posto emissores do Funchal. Estamos com o relógio a marcar 11 horas, 16 minutos. Continua a ter um ótimo dia connosco.

0: Cherry O' Baby, música dos britânicos UB40, em pleno Passatempo Cinema Nós desta quinta-feira. Não vale a pena ligar mais o 291-20-89-54. Estão entregues os 100 bilhetes do Passatempo deste dia, em que assistimos também à estreia do filme Iron Maiden, Burning Ambition. 50 anos de heavy metal, da cave ao estúdio. É a história dos Iron Maiden, contada por quem os fez e por quem nunca os esqueceu. Se é fã desta grande banda, não deixe de passar pelo nosso site em pf.pt para assim conhecer o trailer deste filme realizado por Malcolm Vanville, que está a estrear nesta quinta-feira. Assistimos também à estreia do filme Motel X, Bulk. Um cientista que experimenta com a teoria das cordas desaparece sem deixar rastro. Cabe a Corey Harlan encontrá-lo no seio de uma enigmática casa onde o próprio tecido do universo se rasga e multiplica, abrindo portas para outros mundos. Gravado vem em completo segredo, o novo filme de Ben Whitley apresenta uma narrativa interdimensional, múltipla e imutável, que avança ao ritmo alucinante enquanto oscila entre géneros e referências, culminando numa das mais vertiginosas explosões cinematográficas de sua carreira. Um filme que conta com Sam Riley, Noah Taylor, Alexandra Maria Lara e Mark Monero nos principais papéis de mais esta grande estreia dos cinemas nós.
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0: nova música de Farouk Grace e Steve Aoki, juntos em Apaque, nesta manhã de quinta-feira, em pleno Passatempo Cinema Nós, dia em que tivemos a oportunidade de aqui dar-lhe a conhecer as grandes estreias da semana, que de resto estão também disponíveis no nosso site. Não deixe de visualizar o trailer dos filmes que chegam hoje às salas dos cinemas nós no Fórum Madeira. Parabéns ao José Silva, à Zózima Figueira, ao Ricardo Jorge Nóbrega, ao Marcelino Correia, à Tânia Encarnação e à Érica Abreu, que vão assim, por nossa conta, ter a oportunidade de visitar os cinemas nós no Fórum Madeira. Já a partir de hoje, se for esse o vosso desejo, vão ter a oportunidade de usufruir de uma bela sessão de cinema. Lembro-vos que os bilhetes que aqui oferecemos são válidos até à próxima quarta-feira inclusiva. Basta apresentarem o vosso cartão de cidadão na bilheteira dos cinemas nós e depois é só usufruir de uma bela sessão de cinema. Escolham o filme que bem que me entenderem.
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Barbra Fredrickson e a Per Gessle juntos nesta How Do You Do, oportunidade para recordarmos a música dos Roxette, praticamente completando mais meia hora de música na Sintonia PEF nesta quinta-feira, dia em que tivemos a oportunidade de conhecer as grandes estreias da semana e, por conseguinte, oferecer mais bilhetes aos nossos ouvintes. Voltamos a parabenizar o José Silva, Zózima Figueira, Ricardo Jorge Nóbrega, Marcelino Correia, Tânia Encarnação e Érica Abreu, que assim saem premiados deste passatempo. Vão, nos próximos dias, ter a oportunidade de usufruir de uma das sessões de cinema no Fórum Madeira, justamente nos Cinemas Nós. São seis salas onde os nossos ouvintes vão ter a oportunidade de usufruir de uma grande sessão de cinema. Claro está, com a melhor qualidade de som e imagem. Se acaso ainda não passaram pelo nosso site, não deixem de por lá passar para se espreitarem o trailer dos filmes que estreiam neste dia, e são de facto grandes produções que vamos ter a oportunidade de assistir então no cartaz dos Cinemas Nós. A fechar, mais maior de música na Sintra em PF, está a nova dos Maroon 5.

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0: Road to Nowhere, uma das mais conhecidas da banda Talking Heads, nos clássicos do PEF de hoje, dia em que o vocalista da banda David Byrne está a comemorar mais um aniversário. Aqui lembrávamos esta que é inegavelmente uma das mais populares deste agrupamento, uma canção que se nos proporcionou este regresso ao passado numa memorável música que, de quando em vez, aqui recordamos na sintonia do posto emissor de Funchal, um tema que leva-nos até ao ano de 1985, tema saído do álbum Little Creatures, desta conhecida banda nova-iorquina. Estamos com 20 minutos, nos esperando do meio-dia. Passe connosco da melhor forma neste final de manhã. É quinta-feira. Estamos, pois, à beirinha de mais um fim de semana. Fim de semana que vai trazer, recordo, as emissões da velocidade ao posto emissor de Funchal. Vamos ter a oportunidade de acompanhar a par e passo a terceira prova do Campeonato Regional de Rallies, numa emissão especial que começa amanhã ao princípio da noite. Vamos ter então a oportunidade de, desde logo, acompanhar as duas provas, as duas primárias provas especiais de classificação, as provas noturnas, numa emissão especial que vamos ter muito gosto em aqui realizar na sintonia do posto emissor de Funchal. Vamos também passar pelo nosso WhatsApp, é o 936-363-970. Os nossos ouvintes a nos recordarem que hoje é de facto também o dia da espiga, nomeadamente aqui na nossa amiga Teresa Costa. Muito obrigado por esse lembrete, Teresa. De facto, assim é, o dia da espiga, para aqueles que não sabem, é o dia em que se comemora a ascensão do Senhor, ou seja, o dia em que Jesus foi elevado aos céus. A data é comemorada 39 dias depois do domingo de Páscoa. Vamos esperar que seja de facto um dia bem feliz para todos quantos estão na sintonia do posto emissores do Funchal. Evidentemente que endereço um abraço especial também para todos aqueles que além fronteiras estão connosco, acompanhando em continuidade a nossa emissão online em pef.pt. Cumprimentamos também quem está do outro lado da nossa linha telefónica. Olá, bom dia! Olá, viva, bom dia!
1: Já bom temos dia, final de fundo!
0: Olá! Alexandra, como está? Tudo bem? Às vezes tem essa graça, porque os nossos ouvintes ficam em linha, damos um bom dia e toda a gente responde ao mesmo tempo.
1: É verdade.
0: E então, Alexandra?
1: Esperei um bocadinho.
0: Ora bem, quem espera sempre alcança, não é?
1: É verdade.
0: E então, Alexandra, como é que está a começar o seu dia? Está tudo bem?
1: Está tudo bem, Sr. Paulo, já
0: assim
1: fui ao café, já me diverti, já ri, já cantei.
0: Ótimo.
1: Já pus uma máquina a lavar, já está secada, já fiz a minha cama.
0: Tudo. Ah, maravilha. E tudo isto sempre ao som do posto emissor do Funchal. Ainda
1: bem,
0: ainda bem.
1: Eu vi o presidente estar a falar.
0: É verdade, tivemos a oportunidade de aqui conversarmos com o Dr. Pedro Urge, presidente da Junta de Freguesia do Imaculado Coração de Maria, que aqui trouxe-nos também a sua visão e estratégia que tem sido delineada pela Junta de Freguesia, que, como nós sabemos, é um trabalho de proximidade e assim é que tem que ser. Alexandra,
1: é,
0: e hoje imagino que queres também cumprimentar aqueles que habitualmente estão connosco, os nossos amigos, como costumamos dizer, os amigos aqui da rádio, que gostam muito de ouvir os seus cumprimentos. Fico também sabendo que aqueles que estão lá fora não se esquecem de si. É verdade, também recebemos mensagens que aqui deixam interessadas a si, com um cumprimento para a amiga Alexandra.
1: Para a cantadeira.
0: Exatamente. E então, Alexandra?
1: Eu falo, eu já ouvi o senhor falar de Jesus e fiquei muito contente. É para mim, assim, o seu coração. Agradeço para que as pessoas se lembrem destes dias, quando Jesus foi levado ao céu. Eu fico tão feliz com

0: essas palavras porque eu não imagino. É mais que um prato como esse. Porque é ele que nos dá força e é ele que a gente tem que confiar e é ele que guarda o nosso segredo
1: é
0: e é ele que guia-nos os nossos passos.
1: E é curioso que esta é uma tradição que está muito enraizada em muitas localidades do nosso país. Sublinho que o significado da espiga é prosperidade, porque das espigas são gerados os frutos e conforme a tradição cristã ainda mantida no nosso país, as pessoas colocam ramos atrás das portas, da porta principal da casa, para que nela nada falte. E esse ramo é substituído por outro ano após ano. Também tem esse costume, Alexandra?
0: Não, é uma tradição. Já tive, sim, senhor. Guardava tudo. Até quando eu ia buscando ramos e tudo, guardava os ramos benzidos. Uhum. Agora já não. Agora já não guardo, porque leio mais a Bíblia. Uhum. Sei que Jesus está sempre connosco.
1: É,
0: mas pronto, e respeito as pessoas que fazem.
1: Claro.
0: Cada um tem a sua maneira e temos que respeitá-la.
1: Exatamente.
0: Não estou aqui para apontar porque não sou ninguém. Mas como eu leio a Bíblia, eu entro mais naquelas coisas para falar com Jesus, está. Como agora, abri a Bíblia e vi o homem que pedia o Senhor, e o Senhor estava com os ouvidos atentos para livrar. E isso para mim isso é muito, sabes? E então, eu também li. Eu não te penso que houvesse o que foi por causa do matinho meu, posso dizer porque foi. E queria uma coisa que eu pudesse pedir a Deus por ele.
1: Alcançar.
0: E ele apareceu, apareceu-me. Eu não te penso para levar eles do mundo, mas penso para os livrar. E isso é gratificante.
1: É verdade.
0: E agradeço-lhe. Olha, Sr. Paulo, muito obrigada por estar aí. E agradeço a Deus por lhe dar força e esse sorriso, e esse amor, e esse carinho que o Senhor tem para todos.
1: Muito obrigado.
0: Porque o Senhor é uma pessoa humana e sincera que eu vi. Ainda há pedaço desse para ligar para o cinema. Eu não liguei porque eu não vou buscar o papel e deixar para as pessoas.
1: Claro,
0: para isso. E depois disso, para não ligar mais, sou uma pessoa humana, honesta, não pus ninguém a pensar que vai ir e não ir. Isso para mim é muito grato. Muito obrigada por lhe dar esse entendimento e esse guiar e lhe proteger. Assim, a sua família.
1: Muito
0: porque
1: obrigado.
0: Toda a senhora. Família faz parte de nós. E a minha Joana, não posso deixar de dizer estas mesmas palavras para a Joana. Joana Lenda, a minha Jéssica Algarim, um beijo muito grande, mesmo que não estejas aqui no Puxo-me Senhor, mas está sempre no meu coração. Que diz te muito por texto, que sempre a ti e a tua família, a Almerenda, a Jacinta, a Delfina, o Sr. António, todos quem trabalha dessa rádio, uma muito obrigada por todas as alegrias que leva para o mundo inteiro. Em nome deles, eu agradeço aos senhores. Muito, e um beijinho para os doentinhos, para os recursos, para todos os imigrantes, tanto para o Ricardo Moreira, como para o Ricardo Cassiano, como para a nossa Nelly, como para tudo aquele senhor também que ligou, não sei se era...
1: Nosso amigo camionista, o Ricardo,
0: esse
1: qualquer
0: é o
1: dia
0: Ricardo.
1: Tem que partilhar uma das fotos. Ele endereça-nos de quando em vez umas bonitas fotos de onde se encontra a trabalhar e a circular. Se ele tiver a oportunidade, com certeza vai nos enviar uma dessas fotos e quem sabe uma mensagem de voz também. Muito apreciamos as mensagens de voz da parte que aqueles que estão connosco para saberem como é que estão as coisas. Não é?
0: Para todos, Paulo, que também não me recordo o nome de um senhor que está fora e manda-me sempre um beijinho. Ele diz a cantar, isto para mim é gratificante. Ter essas pessoas tem que conhecer, só sentir no coração.
1: Exato.
0: Amizade sincera, porque eu costumo dizer: amizade não se compra, amizade se conquista e respeita. E o amigo está na todas as horas. Às vezes é coisas que não se gosta de ouvir, mas faz parte. Uhum. Porque ele é que é amigo. Se ele não fosse amigo, ele dizia que eu tinha razão. E se eu não tenho, um amigo diz: não tem. E acabou, aí eu vou aceitar.
1: É
0: um beijo para o meu amigo Plasto, a Dona Ivone, para toda a família, para a Celeste, para a nossa Ana Paula, para a nossa Gorete Paz, para a nossa Ana Adire, para o José de Abreu, para o Sr. António Cambergulhos, liga António, para todos que liga para essa rádio, todas, para a nossa Manuela, para aquela senhora também que às vezes que o Sr. Plasto estava em dívida, eu não me recordo bem o nome de todas, mas eu mando um beijo para todos.
1: Toda
0: todos
1: a gente cumprimentada.
0: É verdade. Todos no meu coração que desilumina, proteja o vosso.
1: Muito.

0: e a toda a família. E obrigado aí, Sr. Paulo, por estar aí a nos dar esta alegria para o mundo inteiro.
1: Muito obrigado.
0: Obrigada,
1: um grande abraço, muito obrigado. Um dia feliz. Obrigado, Alexandre. E obrigado, claro, para as mensagens que recebemos via WhatsApp. Para os nossos amigos e correndo o risco de esquecer do nome de alguns, do Roberto Henriques, do Ricardo Moreira, do nosso amigo Raul, que aí está, nos lembrando que amanhã, de facto, assim é, vamos ter no Caldeirão mais uma grande festa, o Caldeirão vai ferver. Vamos esperar que sim, Raul, que assim seja. Lembre-se que amanhã temos jogo pelas 19 horas, Marítimo Chaves. O Chaves, que recordo, é o 11º classificado desta segunda liga, que já tem o seu campeão, como nós sabemos, o Clube Sport Marítimo, que na próxima temporada vai subir ao mais alto escalão do futebol português. Estamos com 10 minutos no esperando do meio-dia. Vamos aqui conversarmos com mais um ouvinte. Olá, viva, bom dia.
2: Bonjour.
1: Olá, nosso amigo Duarte. E por falar em amigos, cá está o nosso amigo Duarte Basílio. Como tem passado, Duarte? Hoje o dia está mais agradável, mais propício a uma bela caminhada.
2: Já dei duas caminhadas.
1: Sim, senhor.
2: Uma a pé e uma de caminhoneta.
1: Pois também, às vezes é preciso. E então, Duarte, na sua zona, o sol vai brilhando?
2: Graças a Deus.
1: Ainda vai. E está
2: não
1: passando
2: tá, não está vento, não está agora o vento.
1: Uhum. E o Duarte também vai, com certeza, passar da melhor forma esta quinta-feira, dia em que, como já aqui falamos dessa tradição, dia da espiga e também dia de São Matias. Duarte, e também, eu não sei se o Duarte gosta muito de futebol, já aqui falou que gosta do Futebol Clube do Porto, não é?
2: É verdade.
1: Exatamente, é a equipa que mais gosta.
2: É a nossa.
1: Pois bem, exatamente. Gostamos, de facto, da cor azul. Mas também
2: é verdade.
1: O coração verde-rubro também tem o seu lugar. E, por falar nisso, não esqueçam que vamos ter, além desse grande jogo, festa também no fim de semana, no Parque de Santa Catarina. Vamos ter aí muita animação. Aliás, vamos ter também novamente toda a família Verde Ruba junta na próxima terça-feira, depois das 19 horas, no programa Os Maravilhas. Duarte, o nosso tempo está...
2: Estou a passar aqui para de uma rosa.
1: De uma? Desculpe.
2: Uma rosa.
1: De uma rosa. Ah, maravilha.
2: Que eu pudo com a minha.
1: E uma flor bastante bonita. E por falar nisso, o Duarte...
2: Erosão, esse mim.
1: Pois.
2: Eu vi que era muito alfame. Disse, vai ficar por comer.
1: Infelizmente não conseguimos levar a representante de Portugal à final. Hoje, de facto, temos a segunda semifinal. Mas já perdemos um bocadinho o interesse, não é?
2: Eu gostei da canção de Israel.
1: A canção é bonita, mas...
2: francesa.
1: E o...
2: Eu lembrei-me do Paulo Maduro.
1: Ah, sim.
2: mas há países que não vão concorrer, que estão contra Israel.
1: Exatamente. Eu acho que ano sem polémica na Eurovisão não é ano.
2: É verdade.
1: Todos os anos há sempre qualquer coisa. O certo é que é um grande espetáculo televisivo, isso é um facto, com grande qualidade de som e de imagem, muito cénicas todas essas atuações. Mas é certo, infelizmente, a nossa canção não passou.
2: É verdade, e gostava que Israel ganhasse.
1: Vamos lá ver.
2: Que era para desabafar esses países.
1: Pois, Duarte, vamos agora endereçar os cumprimentos a quem cumprimentar toda a gente, imagino.
2: Toda a equipa do quarto andar.
1: Muito obrigado.
2: A Dona Elia, a Dona Enia, o esposo da Dona Elia, Fernanda Rodrigues.
1: A Enia também qualquer dia vai nos enviar também a sua mensagem via WhatsApp, que ela já tem o número, também vai endereçar a sua mensagem, com certeza.
2: A Dona Gonçalves.
1: A Gorete Gonçalves também já faz tempo.
2: A banda, é verdade. Eles agora já estão a destruir Pois, os muros e os jardins.
1: É isso, está com obras à porta.
2: Que é por causa de fazer a estrada.

0: Pois é, pois é.
1: É só terra, por isso.
0: Pois é, mas vai valer a pena esse esforço. Duarte,
1: É verdade.
0: muito obrigado pela chamada. Um grande abraço.
1: Igual, bom
0: Tudo
1: trabalho
0: bom, muito
1: para vocês.
0: obrigado. Um abraço para todos os nossos ouvintes. Foi, naturalmente, com muito gosto que novamente aqui estivemos deste lado a proporcionar-lhe a nós lá uma agradável manhã na sintonia dos canais 1 e 2 do posto emissor do Funchal. A fechar, há tempo para recordarmos os Milli Vanilli. Girl, I'm Gonna Miss You, no dia em que Fab Marvin está de parabéns. Aquele abraço, até amanhã.

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1: No Evangelho de hoje, Jesus deixa-nos um dos seus ensinamentos mais belos e exigentes: amai-vos uns aos outros como eu vos amei. O amor cristão não é apenas um sentimento passageiro. É uma escolha diária de entrega, de serviço e de cuidado pelos outros. Jesus ama sem medida, com paciência, misericórdia e fidelidade. E convida-nos a fazer o mesmo nas nossas famílias, nas nossas comunidades e em todos os ambientes onde vivemos. Amar como Cristo amou significa saber perdoar, escutar, compreender e até dar tempo e atenção a quem mais precisa. O Senhor chama-nos amigos porque partilha connosco o seu coração e confia-nos a missão de levar fruto no mundo. E o fruto mais belo da fé é precisamente o amor vivido em gestos concretos. Hoje, peçamos ao Senhor a graça de permanecermos no seu amor e de sermos sinais de esperança e fraternidade para aqueles que encontramos no nosso caminho.
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0: Abre com essa condenação do Papa ao aumento das despesas militares na Europa esta manhã, num discurso durante uma visita à Universidade La Sapienza em Roma, no qual sublinhou a rejeição à guerra. Leão XIV criticou a corrida às armas com o pretexto de reforçar o setor da defesa, mas que acaba por prejudicar áreas fundamentais para os cidadãos.
1: No último ano, o crescimento das despesas militares em todo o mundo, e particularmente na Europa, foi enorme. Não chamemos defesa a um rearmamento que aumenta as tensões e a insegurança, reduz o investimento na educação e na saúde, mina a confiança na diplomacia e enriquece as elites que nada se preocupam com o bem comum.
0: No discurso, o Papa destacou ainda os perigos da inteligência artificial nos conflitos armados.
1: Devemos também monitorizar o desenvolvimento e a aplicação da inteligência artificial, tanto na esfera militar como na civil, garantindo que não priva as decisões humanas da sua responsabilidade e agrava a tragédia dos conflitos. O que se passa na Ucrânia, em Gaza e nos territórios palestinianos, no Líbano e no Irão, ilustra a evolução desumana da relação entre a guerra e as novas tecnologias, que caminha para a aniquilação.
0: O Papa Leão XIV afirma assim que os estudos, a investigação e os investimentos devem seguir o sentido oposto, devem ser um sim radical à vida. E Donald Trump acaba de anunciar a visita de Xi Jinping aos Estados Unidos, será a 24 de dezembro deste ano. Anúncio feito pelo presidente norte-americano no discurso que proferiu na última hora em Pequim, durante o banquete oferecido pelo presidente chinês. Trump insiste que os dois países devem ser aliados e não rivais, e por isso antecipa uma relação assente na cooperação e na paz.
2: Os povos americano e chinês têm muito em comum. Valorizamos o trabalho esforçado, valorizamos a coragem e as conquistas. Amamos as nossas famílias e amamos os nossos países. Juntos temos a oportunidade de nos inspirarmos nestes valores para criar um futuro de maior prosperidade, cooperação, felicidade e paz para os nossos filhos. Amamos os nossos filhos, esta região e o mundo. Um mundo especial, connosco, unidos e juntos.
0: O presidente norte-americano Donald Trump, há instantes em Pequim, onde, recordo, anunciou a visita de Xi Jinping aos Estados Unidos a 24 de setembro. As autoridades francesas descartam para já novos casos de antivírus, testaram negativo todas as 26 pessoas que estiveram em contacto com uma mulher francesa infectada. Anúncio feito pela ministra francesa da Saúde. Por precaução, os contactos vão continuar em isolamento hospitalar, já que o vírus tem um longo período de incubação. Em causa estarão crimes de corrupção em concursos de aluguer de helicópteros de combate a fogos rurais. A Polícia Judiciária realiza buscas na casa do cunhado do ministro António Leitão Amaro. É uma indicação inicialmente avançada pelo canal Now, já confirmada pela Renascença. Ricardo Leitão Machado é o principal alvo das diligências desta manhã no âmbito da designada Operação Torre de Controlo. Tudo para conferir, Zé, no site da Renascença.
3: Okay. Foi edição do meio-dia com Vítor Mesquita daqui.

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1: 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A emoção está de volta.
0: Motores em Antena, boa tarde. Emissão especial Rally Município de São Vicente. Na edição de hoje vamos abordar na RC4, uma classe bastante competitiva em 2026, aqui em estúdio com o Emanuel Martins, que ocupa um lugar de destaque em termos de classificação, ocupa o quinto lugar na RC4, que é liderado por Sandro Teixeira, que está connosco ao telefone. Sandro, uma vez mais, boa tarde. Obrigado, uma vez mais, por teres aceito o convite para estar presente nesta emissão de Motores em Antena, o especial Rally Município de São Vicente. Sandro, que balanço a fazer a estas duas etapas já realizadas, Machico e Santana, com um primeiro lugar e um segundo?
2: Boa tarde, Dona Manuel. Antes de mais, agradeço eu o convite para estar presente. Portanto, o balanço é positivo. Nós conseguimos um primeiro lugar logo no primeiro Rally. Queríamos entrar fortes no campeonato. Foi um rally ainda um pouco atípico. Houve ali condições climatéricas pelo meio a se misturar e a dificultar-nos a vida. Ainda demos um toque, mas conseguimos recuperar a nossa posição e pronto, fizemos um primeiro lugar. No rally de Santana, mais um rally cheio de chuva, com condições complicadas novamente. Andamos sempre na luta com o Emanuel, ora passava ele para a frente, ora passava eu. Depois, pronto, foi uma parte da tarde em que fizemos uma escolha errada, já não tivemos muita hipótese de lutar com a escolha que nós tínhamos feito. Pronto, e depois fizemos um segundo lugar, o Emanuel estava na liderança, infelizmente as coisas não correram bem para ele. E nós conseguimos fazer um segundo, senão seria um terceiro.
0: Emanuel Martins, o convidado de hoje nesta emissão. Emanuel, boa tarde. O papel do navegador é importante, em especial neste tipo de condições climatéricas com chuva, dado que o Emanuel andou sempre ali, enquanto rodou, andou sempre no primeiro, segundo lugar.
3: Sim, boa tarde. Sim, o papel do copiloto é fundamental, sobretudo quando está a chover. Nós andamos, a condução tem que ser com mais concentração, temos que saber os metros das curvas e a dificuldade da curva, por isso é importante.
0: E um dos grandes problemas é a escolha de pneus. Pois, quando partem com seco e apanham molhado a meio de uma secção, digamos.
3: Exatamente. O primeiro rally de Machico, nós não tínhamos recebido os nossos pneus, era o time, tinha-se que fazer com esses pneus. Por isso também perdemos o rally um pouco, porque na última classificativa fazemos um peão e perdemos à volta de 30 segundos e no final do rally acabamos a 20 segundos em segundo atrás do Sandro. O rally de Santana já tinha-se os pneus adequados, tivemos a sorte de ter uma boa escolha nos pneus na parte da tarde, e estava a correr magnífico bem e pá, tivemos um lapso de combustível, uhum, e tivemos que desistir a um quilómetro do final.
0: Era admissível? Ou não?
3: Não, são coisas que acontecem no campeonato mundial, por isso também...
0: São cálculos mal feitos.
3: Exatamente.
0: Sandro, esta classe RC4, por aquilo que nós temos presenciado, não só no rally de abertura da temporada 2026, o rally de Machico, bem como neste rally município de Santana, é das classes ou a classe mais competitiva deste regional de 2026. Se levarmos em linha de conta aquilo que nós presenciamos na última prova realizada em Santana, com três líderes diferentes.
2: Sim, eu julgo que seja a classe mais disputada neste campeonato. Portanto, os rally de hoje também têm sido, mas tem sido sempre o mesmo vencedor. Portanto, o Miguel Nunes tem-se mantido em segundo, o João tem feito o primeiro, nós andamos mais na luta, ora estou eu, ora está Emanuel, ora está o Carlos, portanto...
0: É que no Rally de Santana, pois no Rally de Santana, a determinada altura, quando nós acompanhávamos sempre os pilotos da frente, o que é normal e natural, tudo se inverteu. As atenções viraram-se mais, em termos de cobertura do PEF, as atenções viraram-se mais para esta classe RC4.
2: Pois, precisamente por isso, não é? Pronto, é uma classe que está interessante este ano, são muitos carros. E pronto, vai haver lutas interessantes, sabemos que vai ser duro até o fim.
0: 10 pontos em termos de geral absoluta separam o Sandro Teixeira, que é o líder desta classe, para o segundo classificado, o Carlos Ferreira. Carlos Ferreira, curiosamente, que vence o Rally de Santana na classe, mas não ganha nenhuma classificativa, segundo consta.
2: Sim, o Carlos estava em terceiro, entretanto começamos a perder para ele na parte da tarde, para ele e para o Emanuel. Estava-nos difícil segurar a nossa posição, que nesse momento era o segundo. Ainda conseguimos recuperar a liderança na parte da tarde, mas voltamos a perdê-la para o Emanuel. Pronto, eu estava convicto que não ia conseguir segurar o segundo lugar. Já tinha dito ao copiloto, ao João, que pronto, vamos tentar segurar o terceiro e ficar por ali e marcar pontos. Mas pronto, não contávamos com o infortúnio do Emanuel. Entretanto, o Emanuel desiste, passa o Carlos para primeiro e eu para segundo. Pronto, foi assim, é o que eu digo, os rallies são assim, e o Carlos estava em terceiro, somos 13 carros, éramos 13 carros na classe, nesse rally. O mérito é sempre de quem está lá, e pronto, é assim. Nós, às vezes as pessoas tendem a dizer, ah, caiu, ou pronto, não caí nada, tens que estar lá para poder cair, senão, ou estás em segundo para cair para primeiro, ou senão não consegues. Portanto, o mérito é sempre de quem está.
0: Sabendo do ritmo que é evidenciado pelo Sandro Teixeira ao longo das classificativas dos rallies, é importante, no vosso caso, o papel do navegador para dar mais ânimo, mais estímulo, ou então começar a levantar um pouco o pé?
2: Sem dúvida. Eu costumo dizer, a equipa funciona e os três temos que ser um. Eu tenho esta teoria. Portanto, os três, sou eu, o navegador e o carro. Uhum. Nós temos que estar em uníssono e pronto, tudo tem que bater certo. O navegador é muito importante. Não conseguimos andar depressa sem um navegador ao lado. Por mais que conheçamos a estrada, não é diferente. Temos ali um acompanhamento que nos está a prever a estrada, o que vamos apanhar para a frente. É um papel muito importante, sem dúvida. E pronto, só em equipa é que as coisas funcionam.
0: Emanuel, apesar da desistência em Santana, esta prestação realizada na prova anterior é motivante para São Vicente, levando em linha de conta também as condições climatéricas que se prevê com chuva, mas é motivante a prestação de Santana para encaixar neste rally de São Vicente?
3: Sim. É assim, a motivação nós já agarramos ela logo no primeiro rally, porque nós não estávamos à espera de estar neste ano a lutar.
0: É um carro diferente.
3: Sim, é o carro
0: mais
3: diferente.
0: Mais competitivo.
3: Exatamente. Nós não estávamos mesmo à espera de estar a lutar para um primeiro lugar na RC4. E logo na primeira classificativa que vimos o tempo que fizemos, eu olhei para o meu navegador e disse, afinal, fizemos o tempo que fizemos, conseguimos estar ao top ao primeiro lugar. E a partir daí já foi outra motivação e tentar levar as coisas mais a sério. E sim, sem dúvida que o Rally de Santana, que as condições que tivemos e estava-se à frente a 15 ou 16 segundos, salvo o erro do Sandro, que o Sandro também anda muito bem, desistimos com aquele infortúnio. Sim, este Rally de São Vicente vai ser para atacar e tentar vencer, como é óbvio.
0: Ora bem, aqui fica o desafio do Emanuel Martins para o Sandro Teixeira. Este é um rally para vencer.

0: Portanto, ter uma pessoa que se joga à décima numa
1: É
0: classificativa, porque só
1: verdade, é.
0: assim é que conseguimos evoluir a condução e tirar tempos. Eu acho que assim estou
1: Sem dúvida, sem dúvida.
0: exatamente.
1: O ano passado tínhamos, portanto, fizemos a época a lutar com o Vasco, nos primeiros rallies não tanto, mas no, nos outros depois, fizemos a época em luta com ele e eu dizia sempre isso também. É muito importante para sabermos onde é que nos conseguimos E o Rally de colocar, não Santana foi muito importante em 2025. é? Sim, foi. Talvez o mais importante, dado que Talvez. disponha da viatura apenas a um rally, que foi o rally interior de Machique, creio eu. Sim. Esta classificativa de abertura, já na sexta-feira à noite, nos arruamentos de Ponta Delgada, é uma 2 em 1. Qual a opinião relativamente a esta alteração? Sim, é positiva, Zé Manuel. Já fizemos este tipo de classificativas noutros rallies, nomeadamente a Ribeira Brava, o Rally do Município de Funchal, Câmara de Lobos também. É um sistema que costuma funcionar bem. Era uma classificativa que tinha que ser revista, esta, em que os pilotos queixavam-se pela demora. Também para os espectadores não é bom, são muitas horas ali à espera. Pronto, o ano passado, só para ter uma ideia, era meia-noite e 10, nós estávamos ainda na escola agrícola à espera da nossa hora para sairmos, pronto. E assim, neste sistema de round, costuma funcionar muito mais rápido. E é interessante também. É uma classificativa sempre para a frente, portanto, com partidas de minuto a minuto, ao contrário do que se passava em anos anteriores, que o piloto tinha que entrar na segunda volta para o próximo avançar para dentro da classificativa, e estamos a falar de 2, 3 minutos. Sim. Portanto, no sistema antigo nós entrávamos só quando o outro estava a sair já. Exatamente. Portanto, muito provavelmente com uns 4 minutos de diferença de um para o outro. Pronto, neste sistema não. São grupos de 5 carros. É minuto a minuto, uma classificativa normal. É exatamente como uma classificativa normal, exatamente. Emanuel, opinião relativamente a este novo sistema da classificativa de Ponta Delgada.
0: Sim, eu acho que é uma mais-valia, porque é como o Sandro acabou de referir, que, por exemplo, o número 1 de porta acabou ano passado à 1:30 da manhã, e isso não faz sentido nenhum, sabendo que no outro dia de manhã temos estado lá de manhã cedo para atacar outra vez um novo dia. Eu acho que assim este sistema de round é muito melhor, é de minuto a minuto sai um carro, e até para os espectadores também é muito melhor.
1: Competição, quanto baste em termos de RC4 para este Rally de São Vicente? Uma questão para os dois. Não.
0: Não percebi, desculpa.
1: Eu digo competição, quanto baste neste Rally de São Vicente relativamente à RC4? Com o Sandro, o Emanuel, o Carlos Rodrigues.
0: Sim, sem
1: Sim,
0: dúvida. O
1: sem dúvida.
0: Carlos, sabendo que o Carlos é do Concelho de São Vicente, sabemos que eu e o Sandro sabemos que o Sandro também acho que é do lado da Boa Ventura, e eu um bocadinho mais afastado, e penso que vai ser uma
1: Por vezes,
0: luta.
1: estando da casa, não fazem milagres.
0: Pois, vai ser. Penso que a luta dos três vai ser interessante. Sinceramente, penso que vai ser bom.
1: Sandro, uma opinião relativamente a este. Sim, já se sabe, vai ser um rally disputado, sem dúvida, vai ser um rally bastante disputado na RC4. Entretanto, temos os outros concorrentes também, estão em fase de adaptação, começam-se a adaptar melhor e pronto, se o rally for melhorado, sabemos que é mais difícil, mas se for seco, sabemos que vão todos se aproximar em termos de tempo. Ora bem, estamos conversados relativamente a esta edição do Rally Município de São Vicente, uma divisão feita em termos de RC4, duas rodas motrizes, por Sandro Teixeira, que lidera com 49 pontos, segunda posição com menos 10 pontos, Carlos Ferreira, em terceiro, Nuno Ferreira com 22, com 32, perdão, com 25, Tiago Nunes, na quinta posição, Emanuel José Martins, com 20, os mesmos pontos que Emanuel da Silva Martins. Em sétimo, Pedro Macedo, com 14 pontos, oitavo, Rodrigo Jasmins, com 13, nona posição para Martim Nunes, com 10 pontos, e a fechar o top 10, Américo Gouveia, que é uma das ausências deste Rally Município de São Vicente, com 9 pontos. Muito obrigado aos meus dois convidados. Quero o Sandro Teixeira, o líder de RC4, bem como o quinto classificado, o Emanuel Martins. Felicidades para esta edição do Rally Município de São Vicente. Obrigado, boa tarde.
0: Obrigado.
1: Obrigado, boa tarde.
2: Eu sou o João Paulo, copiloto do Miguel Nunes. Assisto ao rally em segurança, perto da emoção e sempre longe do perigo.

0: A finalizar esta emissão de motores em antena especial Rally Município de São Vicente, João Silva faz-nos a análise às classificativas de Vila, com 7 km, e Fajã da Areia, com 10.180 metros.
1: A classificativa de Vila é mais uma classificativa típica do Rally de São Vicente, do agrado da maior parte dos pilotos. É uma classificativa também muito rápida. Começa a subir em direção à zona do Lanço e das Ginjas, para depois então descer em direção à escola. Faz um quarteirão novo até a estrada regional, para depois na zona do centro de Sud, antes do centro de Sud, uma descida muito rápida com ganchos para terminar, no fundo, junto à Ribeira, que atravessa São Vicente. É uma classificativa, como já referi, muito rápida, a par depois de todas as outras, é uma das características deste rally, troços curtos e muito rápidos.
0: Classificativa 4, 10 km, 180 metros, talvez das maiores deste rally, Fajã da Areia.
1: É a maior classificativa do rally, é disputada nesta configuração apenas uma vez, depois à tarde é repetida como Fajã da Areia 2, mas com uma extensão mais curta, com 7 km e 450 metros. Termina na Boa Ventura, quando na primeira passagem segue até mesmo ao interior, junto à bomba de gasolina que tem na Boa Ventura. É uma classificativa muito rápida, a parte inicial na zona da Fajã da Areia, na estrada regional, é toda ela muito rápida, muito larga. Depois temos a subida para a Lombada, já depois da Ponta Delgada, mais estreita, encadeada, uma nova descida. E depois a parte final, já na Boa Ventura, é toda ela rápida, mas bastante encadeada. É parte também da famosa classificativa da Boa Ventura, a parte inicial dessa classificativa, que nós neste caso fazemos a terminar a classificativa da Fonte da Areia.
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Maquiagem, o nosso convidado para esta tarde musical PEF, que abre sempre em português aqui na sua estação favorita. E isto depois de termos acompanhado motores em antena com Zé Manuel Ferreira, respectivamente o Rally de São Vicente, que vai ter cobertura na íntegra aqui na sintonia do posto emissor de Funchal. Daqui a pouco atualizamos a informação de âmbito regional. Vem aí mais uma edição do Madeira em Notícia.

0: Importante para o Dino, é importante para nós.
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5: Meio-dia, 45 minutos. É tempo de atualizarmos a informação regional nesta quinta-feira. Para já, vamos conhecer os principais temas em destaque nesta edição do Madeira em Notícia com o jornalista Paulo Figueira. Boa tarde, Paulo.
6: Olá, boa tarde. Há uma pequena retração no negócio das viagens. O custo dos combustíveis ainda sem grandes influências, segundo o agente Pedro Araújo. Aumento do custo dos transportes em abril, sem impacto para 78 mil madeirenses. Tem passe gratuito. O Conselho de Ministros aprova hoje a proposta de alteração à polémica Lei do Trabalho. O Marítimo recebe 2,6 milhões de euros na próxima época. Os efeitos da guerra no Médio Oriente ainda não se fazem sentir ao nível dos preços dos pacotes de verão. Esta é a indicação do agente Pedro Araújo, ouvido pelo posto emissor. A preocupação é se o conflito não acabar em breve. Mais importante do que o custo dos combustíveis é a redução para metade do teto máximo das viagens de sentido único para os residentes nas regiões autónomas.
7: No que concerne a pacotes que obriguem a uma viagem para Lisboa ou Porto ou mesmo para os Açores, a questão do teto do subsídio de mobilidade, o tal teto dos 50% nos manuais, de algum modo pode até condicionar mais do que propriamente a questão da inflação gerada pelo aumento dos valores do combustível. Isto se o conflito não perdurar demasiado no tempo e não haver aqui ainda consequências mais desagradáveis que possam advir destas questões relacionadas com o combustível. Mas, por ora, eu diria que há uma ligeiríssima retração na procura. Portanto, penso que as restantes agências estão a sentir isso.
6: Os preços das viagens subiram, acompanhando a taxa de inflação. Os madeirenses, de acordo com Pedro Araújo, continuam à procura dos destinos de férias habituais. Os cruzeiros são uma opção em crescendo.
7: Não haverá grandes alterações. Vamos continuar a ter aqui uma procura por destinos predominantemente mais próximos, Canárias, Palma de Maiorca, Açores continuará a ser aqui também um destino procurado. Os cruzeiros, que continua a ser um produto em crescendo, portanto, é um produto que está a crescer há vários anos e que vai ter aqui neste verão também uma procura consolidada. Vamos ter aqui, de algum modo, também algumas, portanto, procura para Estados Unidos, Brasil, ou seja, apesar do conflito em curso, nós não notamos uma redução deste tipo de procura, que não é uma procura massificada, mas que continua a ter aqui um certo nicho de mercado.
6: Caraíbas e Cabo Verde são também das opções disponíveis para os madeirenses que pretendem fazer férias durante os meses de verão. Os transportes tiveram um aumento médio de quase 5,5% na Madeira, mas o presidente do governo desvaloriza o impacto deste agravamento. É que, segundo Miguel Albuquerque, há 78 mil passageiros que não pagam nada pela utilização dos transportes públicos.
8: Na Madeira, mais de 78 mil pessoas têm o passe gratuito, quer através das políticas que nós encetamos, o passe mais de 65 e o 23. Ou seja, grande 78 mil madeirenses e portugueses não pagam transportes públicos.
6: Em termos médios, nos últimos 12 meses, a taxa de inflação na Madeira foi de 3,2%. Na inauguração de um estabelecimento de restauração, no Funchal, esta manhã, Miguel Albuquerque explicou a subida da conta de quase 8% verificada no mês passado nesta classe.
8: Nos últimos 12 meses, a inflação na região foi 3,2%. Mas este tem que ter uma interpretação, que é o seguinte. O setor onde houve um aumento superior dos custos do preço foi na restauração, nos serviços e no alojamento, foi 7,8%. Ou seja, os setores do turismo, do alojamento e da restauração tiveram um aumento. Isso significa o quê? Está em consonância com o objetivo que é ter melhor serviço com melhor preço.
6: A interpretação de Miguel Albuquerque quanto à taxa de inflação na Madeira, liderada pela restauração e alojamento. De seguida surgiram as despesas com a saúde e bens alimentares, cujo preço aumentou 4%. O Governo Jornal vai estender ao Porto Santo medidas dirigidas à terceira idade, algumas das quais já em vigor no Funchal. A Secretária da Inclusão participou num seminário organizado pela Câmara da Ilha Dourada. Paula Margarido quer articular com o município porto-santense as respostas sociais para combater o isolamento dos idosos.
9: No fundo é aquilo que já existe também no nosso Funchal e queremos alargar a toda a região, o tal projeto e também a articulação com a saúde, o tal projeto de prevenir a fragilidade no envelhecimento, o tal programa que também vamos ter, o Regressar, que permite adaptar as casas dos nossos idosos à sua situação, à situação em que os mesmos se encontram. Portanto, no fundo, tivemos aqui a fazer uma análise do estado da população idosa no Porto Santo e perceber as políticas que também temos que implementar em conjunto com a autarquia para que tudo se torne mais eficaz, para que tudo se torne mais próximo e para que os nossos idosos cada vez mais saiam da sua solidão. E essa é uma preocupação transversal para todos nós.
6: A filosofia do governo é envolver o mais possível a população de idade mais avançada em vários projetos, também por criar condições para que sejam autónomos e se evitem os internamentos em lares.
9: Cada vez mais os nossos idosos, na sua solidão, acabam por ter mais morbilidades associadas e queremos trabalhar com políticas direcionadas para esta população, para os trazer para a rua, para os trazer para a atividade, para termos equipas multidisciplinares que possam ir ao encontro destas pessoas, que muitas delas não querem estar em lares, querem estar na sua casinha. Porque alguma coisa não lhes chega, eles também não querem impedir que é para os não tirarem das suas casas.
6: A Secretária da Inclusão, nestas declarações ao posto emissor, adiantou a extensão ao Porto Santo dos programas direcionados para os idosos. O Conselho de Ministros vai aprovar hoje a proposta de lei de revisão da legislação laboral, que levará depois ao Parlamento. Sem acordo com os parceiros sociais, o Governo toma a iniciativa de elaborar a proposta de reforma da Lei do Trabalho. De acordo com Luís Montenegro, Portugal precisa de legislação mais capacitada para criar dinâmica económica.
10: Para termos uma legislação laboral mais capacitada para criar dinâmica económica, dinâmica no mercado de trabalho, que possa gerar mais valor para pagar melhores salários. E, portanto, o que o país tem de decidir é se quer ficar no imobilismo daqueles que acham que estamos bem, que assim chega à espera que os outros cresçam ao nosso lado, ou se nós não olhamos nem para trás, nem para o lado, olhamos para a frente, e os outros que olhem para nós, à frente deles, a correr mais do que eles.
6: As propostas do governo de alteração da lei laboral têm gerado polémica, os sindicatos não aceitam e falam mesmo em retrocesso. A CGTP convocou uma greve para 3 de junho. De resto, Luís Montenegro afirmou que a União Geral dos Trabalhadores, a UGT, não fez o que estava ao seu alcance para que se conseguir um acordo em matéria de legislação em sede de concertação social. O prazo para as empresas entregarem a declaração de IRC relativo ao ano 2025 foi prolongado até 19 de junho. Uma informação do Ministério das Finanças, a agência Lusa, aponta como justificação os efeitos das tempestades que assolaram Portugal. A data limite costuma ser 31 de maio. O Governo reconhece que foram perturbados significativamente os procedimentos contabilísticos e a preparação da declaração periódica de rendimentos. Este novo prazo abrange todas as empresas e entidades do país e não apenas as que foram afetadas pelo mau tempo no território continental. O Marítimo vai receber na próxima época da Primeira Liga em Futebol um apoio orçamental, um orçamento da região, na ordem dos 2,6 milhões de euros. Foi Miguel Albuquerque quem fez a revelação na Quinta Vigia, onde ontem recebeu dirigentes e jogadores. O Clube Verde Rubro sagrou-se campeão da Segunda Liga e garantiu a subida à divisão principal no próximo ano.
11: Esta lei do enquadramento esportivo é uma boa lei e, neste momento, o Marítimo, para a próxima época, vai receber 2.566.000 euros, porque houve a atualização. Como sabe, na segunda liga estava a receber 1.100.000 euros. Se não houvesse atualização, dava 2.380.000 euros, mas com a atualização fica 2.566.000 euros. Eu acho que é uma boa atualização e vem na sequência daquilo que eu já disse, que esta lei de enquadramento desportivo foi uma lei que não foi aprovada no meu tempo, o mérito não é meu, mas acho que está muito bem elaborada, é uma lei que confere às equipas da Madeira previsibilidade, quer as profissionais, quer as amadoras, e segurança.
6: O Presidente do Governo felicitou todos os que contribuíram para a boa época do Marítimo na 2ª Liga. Albuquerque fez um elogio particular aos responsáveis pelo clube.
11: Há uma transição de uma liderança carismática do Marítimo para uma nova direção, uma nova geração, e houve uma persistência e um trabalho consistente desta direção, contra um conjunto de vozes descrentes, que deu o seu resultado. Portanto, eu acho que é importante dizer hoje que a direção está de parabéns, os jogadores estão, a equipa técnica, mas houve, de facto, um trabalho consistente, importante, contra ventos e marés, que levou a equipa ao patamar maior do futebol português, onde não devia ter saído. Houve azar, sim, mas neste momento o que é importante é consolidar este projeto do Marítimo.
6: Após 3 temporadas na 2ª Liga, o Marítimo assegurou o regresso ao primeiro escalão. Também na cerimónia, o presidente do clube, Carlos André Gomes, afirmou que o sucesso deveu-se ao mérito de uma estrutura fantástica. Quanto à continuidade do técnico Miguel Moita, é um assunto para analisar depois do fim da 2ª Liga, que acontece precisamente amanhã, no que toca ao Marítimo, que recebe o Desportivo de Chaves, 11º classificado, no jogo da 34ª e última jornada do campeonato nos Barreiros. A partida arranca quando forem 19 horas e os adeptos têm entrada livre. Pode contar com uma tarde cinzenta, aguaceiros mais prováveis a norte e nas zonas montanhosas e vento fraco a moderado de norte. O IPMA prevê 21 graus de temperatura máxima no Funchal.
5: Foi a informação regional no posto emissor de Funchal nesta quinta-feira, dia 14 de maio. Informação regional que regressa à sua companhia quando faltarem 15 minutos para as 19 horas. Deste dia em que, já daqui a nada, vamos ter para si uma opinião que conta, hoje com Gilberto Teles.

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2: Há uma pergunta que regressa sempre como o mar que insiste em voltar à praia. O que é ser sábio num tempo em que as máquinas parecem saber tudo? Vivemos rodeados de respostas instantâneas, previsões calculadas, algoritmos que adivinham o que queremos antes do que querermos. A inteligência artificial tornou-se uma espécie de oráculo moderno, rápido, eficiente, incansável. Mas há um detalhe que esquecemos. Nenhum oráculo sabe o que fazer com o silêncio. E é aí que começa a sabedoria. Porque a sabedoria humana não é velocidade, não é acumulação, não é ter todas as respostas na ponta dos dedos. A sabedoria é outra coisa. É saber esperar, saber escutar, saber duvidar. É uma arte antiga de olhar para dentro quando tudo à volta nos empurra para fora. Hoje, com a IA, nos oferece atalhos para tudo. A tentação é muito grande. Delegar o pensamento, terceirizar a memória, substituir a intuição por a estatística. Mas existem perguntas que nenhuma máquina pode carregar por nós. Perguntas que exigem pele, história, fragilidade. Perguntas que somente respondemos com a vida. A sabedoria, em tempos da inteligência artificial, talvez seja isto: não abdicar da nossa humanidade por uma conveniência tecnológica. É também lembrar que a máquina calcula, mas não contempla, que a máquina prevê, mas não pressente, que a máquina aprende padrões, mas não conhece o espanto. E o espanto, esse gesto de abrir os olhos como se fosse pela primeira vez, é aquilo que ainda nos salva. É o que nos devolve ainda o essencial. É o que nos impede de viver em piloto automático, mesmo quando tudo à nossa volta tenta automatizar-nos. Há quem tema que a IA nos substitua. Eu temo mais que nos adormeça, que nos habitue a um mundo sem fricção, sem dúvida, sem esforço e, por conseguinte, sem profundidade. A sabedoria hoje é saber escolher o caminho mais lento quando o rápido não nos acrescenta. É fazer perguntas que não cabem em base de dados. É aceitar que a vida não é um algoritmo otimizado, mas um território cheio de curvas, hesitações e pequenas epifanias. No final, talvez, a verdadeira inteligência, a nossa, esteja em manter vivo aquilo que nenhuma máquina consegue replicar: a capacidade de sentir, de errar, de recomeçar, de transformar o caos em sentido. A IA pode ajudar-nos a pensar, isso sim, mas somente nós podemos aprender sabendo ser. E é aqui, no fundo, que isto continuamos a chamar de sabedoria.
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0: O ministro António Leitão Amaro insiste que não tem qualquer envolvimento ou relação com a investigação que visa, entre outros, o cunhado, alvo de buscas pela judiciária por suspeitas de corrupção. O gabinete de António Leitão Amaro sublinha que o ministro não teve também intervenção em procedimentos de contratação pública de helicópteros e considera inadmissível envolver ou culpabilizar alguém por relações familiares, entende serem caluniosas, as associações da imagem ou do nome do ministro em notícias sobre o caso. A Polícia Judiciária, recordo, realizou as buscas por suspeitas de corrupção relacionadas com os concursos públicos para o combate aos incêndios rurais, que incluem Ricardo Leitão Machado, cunhado de António Leitão Amaro. José Luís Carneiro desafiou o primeiro-ministro a deixar cair os pontos mais polémicos da reforma laboral e, a partir daí, pode haver margem para uma conversa com o governo. Questionado sobre a reunião que vai ter hoje com Luís Montenegro, o secretário-geral do PS diz que mantém a esperança, mas cabe ao executivo dar um sinal, porque ninguém, diz, pediu a reforma da Lei do Trabalho.
1: Se o primeiro-ministro agora dissesse, bom, nós lá vamos deixar cair todos esses pilares fundamentais, pois com certeza que nós então aí estaríamos disponíveis para... Agora, se o governo insistir, se teimar, se for insensível, se continuar com esta insensibilidade, com esta desumanidade que trouxe para estas leis laborais, portanto, o primeiro-ministro é que tem que saber o que quer fazer, não é? Eu não a levou ao programa eleitoral, não a levou à campanha eleitoral. Quem é que as pediu? Era uma pergunta que devia ser feita ao primeiro-ministro.
0: O secretário-geral do PS, José Luís Carneiro, a proposta de reforma laboral deverá ser hoje aprovada pelo Governo em Conselho de Ministros. Nuno Melo não quer comentar a polémica instalada no partido que pode impedir a Juventude Popular de ir ao Congresso do fim de semana. A Renascença noticiou que foi entregue um pedido de impugnação do Conselho Nacional da JP, onde foi aprovada a lista de 86 delegados. Em declarações à Renascença, o líder do CDS espera que a questão interna se resolva para poder contar com os jovens no Congresso.
2: Eu espero que sim, enfim, a juventude é fundamental agora, precisamente porque a JP é uma organização autónoma, o CDS não se pode imiscuir nas suas questões internas, e portanto sobre isso eu não faço realmente qualquer comentário, só espero que sejam capazes, de resolver todas as divergências.
0: A JP apresenta uma moção em que critica a liderança de Nuno Melo, fala num partido diluído na coligação com o PSD. Questionado sobre se o processo tem motivações políticas, o líder do CDS garante que não e que a divergência é normal em democracia. Está tudo contado no site da Renascença. Marca esta tarde mais uma saída no governo britânico. O ministro da Saúde demitiu-se do cargo, diz ter perdido a confiança na liderança do primeiro-ministro Keir Starmer. A decisão está numa carta publicada na rede social X, na qual Wes Streeting diz ser claro que Starmer não vai liderar o Partido Trabalhista nas próximas eleições gerais no Reino Unido. A Arco Lisboa faz 10 anos e conta na edição que abre ao público no dia 29, com a presença de 84 galerias de 18 países. Além das galerias de arte, o visitante vai poder assistir a debates e ver duas exposições nos terreões da Cordoaria Nacional, onde decorre a feira, diz a diretora Maribel López.
3: Creio que a feira, que sempre achamos que é este lugar que é comercial e que tem ao mesmo tempo uma vontade cultural, este ano vai refletir isso muito bem. A Cordoaria Nacional tem dois torreões. Em cada um deles terá uma exposição de Jorge Martins, com curadoria de Oscar Faria, e a exposição 3 com os 10 anos do MAT.
0: Este ano e depois do protesto na última edição da Arco Lisboa, os galeristas vão contar com o IVA da arte a 6%. Tudo para conferir, Paulo, em rr.pt.
4: Muito bem, Vítor Mesquita, conta nós um abraço, até amanhã.
0: Um abraço, até amanhã.
4: Música.

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0: O Governo aprovou a proposta de revisão das leis do trabalho. A ministra está esta hora a anunciar pormenores do diploma, que hoje foi a Conselho de Ministros, depois do fracasso das negociações na concertação social. Rosário Palma Ramalho adianta que foram introduzidas mais de 50 alterações em relação ao anteprojeto apresentado há 9 meses, tendo em conta propostas dos parceiros sociais.
1: Não tendo havido acordo, naturalmente que o ponto de partida tem que ser o anteprojeto inicial. Contudo, algo que o que está na proposta de lei é bastante diferente em termos da substância do anteprojeto inicial, porque foram introduzidas mais de 50 alterações.
0: A proposta do Governo irá agora seguir para a Assembleia da República. E o ministro António Leitão Amaro não esteve hoje na conferência do Conselho de Ministros. Nas últimas horas reafirmou, contudo, que não tem qualquer relação com a investigação que visa, entre outros, o cunhado, alvo de buscas da Judiciária por suspeitas de corrupção. O gabinete do ministro da Presidência sublinha que António Leitão Amaro não teve também intervenção em procedimentos de contratação pública de helicópteros e considera inadmissível envolver ou culpabilizar alguém por relações familiares, entende serem caluniosas. As associações da imagem ou do nome do ministro em notícias sobre o caso. A Polícia Judiciária realizou as buscas por suspeitas de corrupção relacionadas com os concursos públicos para o combate aos incêndios rurais, que incluem Ricardo Leitão Machado, cunhado de António Leitão Amaro. A Presidente do Tribunal de Contas considera que a proposta do Governo para alterar a lei de funcionamento da instituição é inconstitucional. Em conferência de imprensa esta tarde em Lisboa, Filipe Urbano Calvão criticou a proposta que atribui mais poderes ao Ministro das Finanças.
2: Quando estamos a atribuir a um ministro o poder de definir quando é que o Tribunal de Contas vai ter competência para exercer as suas competências, para fiscalizar, quando estamos a dar a um órgão que integra a administração pública o poder de definir se o Tribunal de Contas pode ou não controlar e pode ou não depois consequentemente também julgar a despesa pública, estamos na verdade a violar o princípio básico da nossa Constituição, que é a de reserva de lei das matérias relativas à competência dos tribunais. E portanto esta solução do Governo é vertida na proposta e nos termos em que está, que consta da proposta, é que é verdadeiramente inconstitucional.
0: Filipe Urbano Calvão considera que a proposta do Executivo compromete a coerência do modelo português de controle financeiro público e diz que suscita reservas quanto à preservação da independência do Tribunal. No Reino Unido, agrava-se a crise no governo trabalhista de Keir Starmer. Mais uma saída no Executivo britânico. Ao início da tarde foi anunciada a demissão do Ministro da Saúde. Suspeitas de tráfico de medicamentos para Moçambique levaram a Polícia Judiciária a fazer buscas em imóveis e veículos nos distritos de Vila Real e Lisboa. Em comunicado, a Polícia adianta que deu cumprimento a 10 mandados de busca e apreensão, havendo suspeitas de fraude fiscal, branqueamento de capitais e falsificação de documentos. Em causa, segundo a Judiciária, está um esquema de venda ilícita de medicamentos levados de Portugal para Moçambique e as quantias recebidas, Inês, seriam depois usadas para comprar casas e bens de luxo.
3: Meu Deus, o que dizer sobre estas situações? Obrigada, Miguel, e até já.
0: Até já.

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1: Bem-vindos a mais um motor de busca na antena do posto emissor do Funchal. Hoje, dia 14 de maio, mas do ano de 1796, Edward Jenner aplicava a primeira vacina da história. No campo da saúde, destacamos que a vacinação é uma das maiores conquistas da medicina moderna. Na área da cultura e da literatura, o destaque vai para a ciência, que passou a dialogar mais com o público a partir do século XIX. E a personalidade do dia vai para George Lucas, que nascia neste mesmo dia. A curiosidade é, já que falamos em vacinas, é que a origem da palavra vacina vem, imagine-se, de vaca. E o destaque musical vai para John Williams, com o seu main theme, que deu aso à trilogia Star Wars. E é com esta mesma música que nos despedimos por hoje, com a promessa de regressar para mais uma viagem de motor de busca, aqui na antena do seu posto emissor do Funchal.

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Remix Groove e Kai Moder, nesta tarde musical PF desta quinta-feira, tarde amena de primavera. Estamos com uma temperatura atual a rondar os 18 graus Celsius. Hoje, quinta-feira, não esqueça, e a exemplo daquilo que aconteceu pela manhã, vamos ter ainda mais bilhetes para oferecermos aos nossos ouvintes para visitarem os cinemas. Nós lembramos que não tarda nada, vamos ter o Cine Música, vamos ter a oportunidade de aqui recordar mais uma grande banda sonora, e lá está, via WhatsApp, vamos dar asa que os nossos ouvintes tenham assim a oportunidade de participar no passatempo de hoje. Portanto, se eventualmente ainda não juntou à sua lista de contactos o nosso WhatsApp, tome nota: 936-363-970. Daqui a pouco vai ter naturalmente a oportunidade de participar no passatempo Cine Música desta quinta-feira. Entretanto, parabéns a Martin Garrix. Ele comemora hoje mais uma primavera. Aqui está com esta Katharina, o seu mais novo tema.

Chama-se Fado Triste, com Cura e Nuno Ribas. É uma das peças que compõe o último álbum de Cura, nesta tarde musical PF, também com um dos nomes sonantes da música dança, Martin Garrix, com o tema Katharina, cujo videoclipe contém imagens de nossa ilha. Se acaso ainda não espreitou este videoclipe, vale mesmo a pena. Martin Garrix, que está de facto entre os melhores DJs do mundo, ele que neste dia está a completar mais um aniversário. Estamos com 11 minutos no esperanto das 17. Música não para aqui na antena do PFFM, a caminho de um final de semana que vai trazer de volta as emoções da velocidade. Se não esqueça, vamos acompanhar na íntegra o Rally de São Vicente. A terceira prova do Campeonato Regional de Rallies vai aqui ter cobertura na sua estação favorita.

Are You Gonna Be My Girl? Para recordarmos a música dos australianos Jet, uma canção que ficou-nos no ouvido, o álbum de estreia desta banda que nos trouxe à memória esta marcante canção de 2003, praticamente no final de mais uma hora, aqui na antena do PFFM, neste dia 14 de maio, dia em que David Byrne, a voz de proa e fundador dos Talking Heads, está a comemorar o seu aniversário. É o som desta Psycho Killers que fechamos esta hora. Logo depois das 17, não perca, vamos ter Cine Música. Fique bem, continuo com o PFFM.

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0: Ora, esta semana trazemos à antena o mítico Star Wars. Até os nossos entusiastas já nos perguntavam quando é que vamos trazer esta mítica saga, Gilberto. Boa tarde.
1: Boa tarde. E se não fosse pela música, seria por este respirar profundo de Darth Vader. Daí o que estamos a ouvir em fundo chamar-se Breathe, respirar. Mas não fosse...
0: Que quase é um respirar de dor, uhum. Que ele tem aquela dor física, que não consegue respirar bem, como deve de ser, até pelas lesões corporais, uhum, que tem. Mas isso, a história já todos conhecemos.
1: mas é um personagem que talvez é um dos mais icónicos de toda esta saga. E de toda esta daquilo que foi o merchandising também alusivo a este impacto que o Star Wars teve. Revolucionou os efeitos especiais, uhum, revolucionou também o merchandising naquilo que o cinema diz respeito. Acho que também houve uma definição daquilo que era a ficção científica no panorama do cinema.
0: Na altura dos anos 70, 80.
1: Exato. E depois criou, em termos de orquestra musical, algo que já...
0: Ah, o senhor John Williams, que ainda, nesta nova sequela dos anos 2013 a 2015, nos trouxe, ele, apesar da sua já longa idade, ainda mostrou serviço, e um bom serviço.
1: E um bom serviço que ele prestou, quer dizer, eu ao ver este respirar do nosso amigo Darth Vader, há uma piada que se conta sobre esta saga toda da Star Wars.
0: Há muitas,
1: mas há uma que não me sai da cabeça, que é, eles dizem que o Star Wars hoje vale milhões, e até de facto
0: vale bilhões até.
1: Como marca que é, vale imenso. Mas começou com areia, com robôs e um senhor muito zangado a respirar alto, que é o Darth Vader.
0: Sim.
1: Porque lá de facto não se consegue criar, vá lá, hoje até os bonecos de merchandising que se vende, nós criamos uma empatia com a personagem, mas, uhum, quando se vê os filmes não é nada empático, conseguimos criar uma empatia com o boneco quando temos na mão e até achamos aquilo engraçado e simpático.
0: Sim, até o próprio Darth Vader, Darth Sidious, que é o seu mestre.
1: Exatamente. Portanto, criar uma empatia com esta personagem, naquilo que ele representa, naquilo que ele interpreta, já vai um pedaço mais longe. Por isso, são tudo ingredientes bons, Daniel, para hoje termos
0: para o programa de hoje.
1: Um programa a bombar.
0: E o que é que os nossos entusiastas e aqueles que nos ouvem têm que escrever para o nosso WhatsApp, que é o 936-363-970, o WhatsApp do nosso PEF. O que é que simplesmente tinha que dizer? Qual é aquela famosa frase que os nossos heróis dizem sempre em todos os filmes?
1: Uma delas está associada com o mês em que estamos.
0: Sim, é o mês de maio.
1: O mês de maio, fazendo uma pequena alusão
0: ao dia 4 de maio, que é o dia de Star Wars.
1: Exatamente. Agora é só traduzir isto para inglês, ou então mesmo na tradução em português,
0: que é
1: nós aceitamos.
0: O resto é de qualquer coisa, a vossa consideração.
1: Portanto, acho que lá chegarão. A frase em si
0: é uma frase.
1: É uma frase icónica, é quase um. Digamos, é uma frase muito também usada.
0: E é também um grito de fé.
1: Exato.
0: Muito.
1: Exatamente. Muito, muito, muito motivacional, e também um ato de fé, digamos. E um grito quase de revolução. Portanto, haja força para que alguém pressione. Percebeste a dica? Não
0: pressionem muito o ecrã do vosso telemóvel, se eu não ainda vou entrar em despesas.
1: Exatamente. Porque aqui não há nenhum Jedi que envie um telemóvel de cima para baixo. Mas,
0: não há um Mestre Yoda, não há Obi-Wan Kenobi.
1: Embora o Mestre Yoda, pronto, é aquele bonequinho que a gente tem ali, um fetiche. Ah, o gajo é simpático, não sei o quê.
0: É simpático, mas manda aquelas palavras muito sábias. Começa a frase com praticamente ao contrário, e ficamos naquela. O que é que ele está a dizer?
1: O que é que ele está a querer dizer com aquilo? Não sei o quê. Mas pronto, é preciso às vezes subentender o que está escrito ali nas entrelinhas. E nisso, quem revolucionou e quem escreveu também o roteiro sabe muito bem aquilo que queria, ou que mensagem que também queria passar. Mas para mim o que mais me impressiona em toda esta saga de Star Wars foi de facto o modelo, o novo modelo de ficção científica que aqui se quis aplicar. Porque de facto, para a altura que era.
0: Era. E até toda a tecnologia, digamos, que se via nos filmes era quase estrondoso. E pá, quando é que será que vamos ter aquilo connosco fisicamente na vida real? E já temos, por exemplo, olhando para, por exemplo, para as naves do Império, víamos aqueles robozinhos pequeninos a andar para um lado e para o outro. Aquilo era limpeza.
1: Claro.
0: Hoje em dia temos isso nas nossas casas. Temos no nosso pulso os smartwatches. Temos o smartphone. Temos
1: Havia
0: praticamente tudo isso.
1: uma algo que na altura se falava e já se punha em equação dos próprios carros voarem e enfim,
0: Só não
1: ainda
0: temos
1: não
0: isso
1: temos,
0: ainda. Ah,
1: mas
0: não.
1: já existem pequenos protótipos de utilizar os mesmos sistemas que os drones utilizam para táxis voadores ou algo,
0: Entrega de
1: entregas em
0: encomendas.
1: comando, mas assim, lá chegaremos. Eu não sou.
0: Cada coisa a seu tempo.
1: Não, acho que o tempo já está muito à frente de cada coisa, é um pouco.
0: Sim.
1: Mas podemos afiançar que eles pensaram de uma forma muito à frente naquela altura. Estamos a pensar neste ponto de evolução. E da tecnologia, o Star Wars marcou aqui, não digo uma geração, mas também foi
0: E ainda continua a marcar gerações.
1: e acho que até foi um abrir de olhos até para a própria tecnologia pensar, será que aquilo é mesmo possível? Será que aquilo é mesmo fazível? Não sei até que ponto deu aso a que também a própria
0: Tudo o
1: tecnologia.
0: que é na cabecinha do senhor George Lucas
1: Exatamente.
0: para esta saga. E continuamos neste programa e passatempo cine-música com o John Williams, que atualmente tem os seus senhores longínquos 94 anos, que ainda tem garra para muito mais, com esta mítica entrada de Star Wars.

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2: E ouvir esta entrada de Star Wars, que era basicamente música de entrada em todos os filmes Star Wars.
3: Exatamente.
2: E ver aquela pequena historiazinha ao desenrolar, tipo em rodapé, é mítico.
3: Nós olhamos para isso e parece, aliás, ouvimos isto e parece que estamos a ver
2: O próprio filme.
3: o próprio filme, a própria mensagem ali naquele ecrã, de forma. E não sei se ainda te lembras o fundo,
2: Era o fundo estrelado, não
3: todo
2: é?
3: estrelado,
2: E aquelas
3: e
2: letrinhas
3: depois
2: amarelas.
3: as letras ali a passarem num oráculo assim muito interessante, que para a altura já era
2: Não
3: um
2: era bem
3: grande
2: rodapé,
3: avanço. Não
2: parece
3: era um
2: os
3: rodapé,
2: tapetes
3: mas
2: de
3: era.
2: ginásio,
3: Parecia ali
2: exato.
3: algo de tapete rolante ali a circular. Pois é que eu digo, até para os efeitos, em termos
2: Era uma coisa tão
3: de
2: simples que
3: muito,
2: eles
3: muito
2: usavam.
3: simples, mas que para nós, na altura,
2: Era uma coisa
3: uau,
2: uau,
3: nós olhávamos para
2: espetáculo.
3: aquilo e haver uma legenda, digamos, ali inclinada, que nós líamos aquilo e ficávamos assim absortos, de facto era fascinante. E depois, lá está, eles mantiveram-o bem. De forma transversal em todas as sagas Star Wars, nós vamos aqui também relembrar um pouco, porque foram muitas,
2: Sim.
3: muitas mesmo, muitas delas antes de nós até termos nascido.
2: A original, por
3: Sim,
2: exemplo,
3: a original, de
2: que
3: 77
2: relembro
3: a
2: aqui,
3: 83.
2: que curiosamente não começa pelo início da história.
3: Não.
2: O 1, 2 e 3 começa, relembro o ano, em 77, Star Wars 4, Uma Nova Esperança, A New Hope. Depois Star Wars 5, O Império Contra-Ataca, e o 6, O Regresso dos Jedi, já em 1983, portanto, isto parece que já é longínquo
3: Muito,
2: para
3: muito,
2: na
3: muito, muito.
2: época dos dinossauros, digamos, não é?
3: Ah, pá, obrigada pela parte que me toca. Quer dizer, eu nasci em 82, o dinossauro, vá. Tá lá, eu passo essa parte.
2: Prontos. E também relembrar os míticos, os nossos heróis, Mark Hamill, Harrison Ford, já falecida Carrie Fisher,
3: A grande princesa Leia.
2: Sim,
3: Grande
2: Princesa
3: princesa
2: Leia, a
3: Leia.
2: general também.
3: Sim.
2: Curiosamente, Darth Vader foi interpretado por dois atores. Um foi apenas o físico, David Prowse, e o que deu a voz, James Earl Jones, o grande James Earl
3: Também já
2: Jones, que
3: faleceu.
2: já faleceu há 2 anos atrás, em 2024. O nosso querido Chewbacca, Peter Maui,
3: Grande
2: este
3: personagem,
2: ator
3: grande
2: que
3: personagem.
2: interpreta. O nosso mestre Jedi Obi-Wan Kenobi, já esta versão já idosa, Alec Guinness. O nosso querido robô R2-D2, o nosso pequenote ator Kenny Baker, que também já faleceu. E o nosso comediante, que diz coisas sem sentido muitas vezes, o C3PO, Anthony Daniels, que diz ali umas coisinhas que não faz muito sentido, mas pronto.
3: Há aqui de facto algo bastante bom, porque estas personagens de facto marcam e são estes dois, o robô
2: Os dois
3: interpretado
2: robôs.
3: exatamente, o R2-D2 e o S-3PO, são de facto impressionantes. Porquê? Porque há uma. Eu tive a possibilidade de ver muito e de ler muito aquilo que se dizia ou que se disse sobre esta saga do Star Wars, mas um era apelidado de robô nervoso e um de micro-ondas ambulante. Portanto,
2: Já devemos imaginar qual dos dois é que são.
3: do porquê, mas de facto achei piada a forma como se brincou com estes dois.
2: E
3: Vá lá.
2: ainda se continua a brincar
3: Exato.
2: com os dois.
3: Porque e nós estamos aqui a falar deste filme, ou destes filmes, e a lembrarmos de como é que as coisas também se procederam, das brincadeiras que se disse na altura e que se diz até hoje sobre eles. De facto, é um grande marcador que esta saga continua a ser intemporal. Eu acho que se houvesse recentemente mais uma saga de Star Wars, ia ser também ela, diria, estrondosa.
2: Bem, já foi revelado hoje, e lembro os nossos ouvintes que a saga, penso que tão cedo não irá haver, mas irá haver um novo filme de Star Wars, que é The Mandalorian and Grogu, que é o nosso pequeno Grogu, daquele... É tipo o Mestre Yoda, não é? Mas iremos ver a história. E o caçador de recompensas, o Mandalorian, que embarcam nesta nova aventura. Isto já vem daquela saga já bem sucedida de Mandalorian. Portanto, e vai haver este novo filme que estreia-se no próximo dia 20 de maio, de hoje a 8 dias, precisamente. Portanto, estão todos convidados a ir ao cinema, aos cinemas de nós, mas não antes de mandarem aqui uma mensagem para o nosso WhatsApp, para o posto emissor do Funchal, e nos dizerem qual é a tal mítica frase desta saga toda, de todos estes filmes Star Wars, Guerra das Estrelas, qual é aquela frase que eles mais dizem, uma frase quase de fé que é.
3: Esteja... É, mais do que fé, é mais de força, e que esta força esteja com alguém. Acho que já dissemos tudo, ou grande parte.
2: É fácil.
3: Não há que enganar. E
2: não.
3: Quem tiver o telemóvel à mão já sabe. Basta pesquisar, se não souber a frase toda, que acho que as ajudas
2: do
3: seu Google vão...
2: Isto é quase... Exatamente. Chapa 4.
3: Mesmo. Mas olha, mesmo Chapa 4 é de facto todas estas trilogias. Há pouco falávamos dos atores e atrizes que deram... que deram nome a estes filmes, principalmente os de início.
2: Os da original de 77-83.
3: Falamos de Harrison Ford, provavelmente já o...
2: Nosso Han Solo.
3: Exatamente, mas aqui como ator, provavelmente aquele que lhe deu um palco para...
2: Foi
3: outras...
2: uma trajetória sempre a subir, sempre até a subir. Hoje em dia.
3: Porque a partir daí, acho que ele, como grande ator que é, ao interpretar nesta fase esta saga toda com o personagem Han Solo, fez também, a meu ver, mas tem uma opinião muito minha, é que outros personagens que ele foi fazendo, indubitavelmente
2: Indiana Jones sim.
3: esteve um pouco associado aqui
2: a Star Wars.
3: Porque
2: se repararmos bem em Star Wars, na trilogia original de 77-83, estes atores eram, digamos, ninguém em Hollywood. E se repararmos nesta trilogia sequencial, a mais recente, de 2015-19, quem era Daisy Ridley? Quem era Adam Driver, John Exato. Boyega, Oscar Isaac, e todos eles eram quase ninguém. Tirando aqui Andy Serkis, que já era muito conhecido no Hollywood, mas os nossos pequenos heróis cresceram em muito com a Guerra das Estrelas. Foi uma grande abrir portas para o mundo de Hollywood.
3: E foi palco para muitos deles também se projetarem neste mundo do cinema. Mas grandes atores que hoje são lendas mesmo, todos eles, ou grande parte deles, podem dizer que tiveram um arranque brilhante e a trajetória toda de crescimento e de muitos deles até de afirmação também a posteriori, foi a partir daqui de Star Wars. Há pouco falávamos em que foi um dos filmes que marcou a ficção científica, e não é fácil falar de ficção científica em televisão, e na altura não havia tantos efeitos como hoje temos, e tantas ferramentas como hoje temos. Mas,
2: hoje basta o computador para fazer efeitos
3: mas naquela altura foi, de facto...
2: Naquela altura era bem diferente, era preciso fazer à mão e fora do ecrã.
3: Eu imagino para aquelas séries, ou para aquelas cenas todas, melhor dito, em que nós hoje vemos e pensamos, mas hoje com a tecnologia que existe, com a IA, com os computadores, seria tudo muito mais fácil que na altura. Lá está, tudo feito grande parte à mão, com recurso à tecnologia da altura, mas que nesse mesmo instante deu-nos aquele ar de espanto, de uau, Será que nós somos ou seremos possíveis de alcançar a este nível de tecnologia que eles na altura se pressuponham? Hoje, obviamente, nós todos dizemos que sim.
2: Claro.
3: Mas o desafio na altura era pensar...
2: O desafio era fazer... Era como uma folha branca. Era Exato. Fazer tudo
3: até porque,
2: raiz.
3: Até porque estamos a falar no original de 77. Os outros que se foram seguindo já passam a barreira dos anos 2000. Outros que já vão em 2015 a 2019. Provavelmente quem assistia os primeiros não estava à espera que estas sequências todas fossem também otimizar a tecnologia que depois nas outras sequências fossem ou foram também usadas uhum. para dar maior realismo e maior ficção.
2: Mas já aí vamos e antes de falarmos ainda um pouco da prequela, Star Wars 1 a 3, vamos relembrar aqui um pouco deste tema de John Williams, dessa era, deste filme de 2005.
3: Bora lá.

0: Lembramos este tema Anakin's Betrayal, quando Anakin Skywalker, no filme Star Wars 3, A Vingança dos Sith, faz ali a sua pequena vingança e ataca o Templo Jedi, traindo assim a sua ordem e juntando-se assim ao lado escuro da Força.
1: O lado escuro da Força, já que falamos aqui, mais uma dica aqui para os nossos ouvintes, mas isto só fazer um parênteses antes, John Williams, ou sem John Williams, o Star Wars, não seria a mesma coisa sem aquela banda.
0: Eu já ia dizer isso, não era a mesma coisa.
1: Não seria a mesma coisa. Mas, de facto, esta música diz muito sobre a traição, sobre aquela forma como ela tem um ar pesado, sombrio,
0: sinistro,
1: facto,
0: até.
1: Muito sinistro. E dá também aquele ar de que aquilo que ia acontecer é a transformação, a passagem de um lado mais luminoso para o lado mais obscuro. E às vezes não é fácil também passar a mensagem pela música, por mais que a cena em si ajude. O Sr. Williams foi aqui capaz de dar um toque de sinistralidade, um toque também de alguma sombra que a música aqui transmite. Mas lá está, é também uma mensagem que está por detrás da cena, que nos diz aquilo que iria acontecer nas próximas sequelas.
0: Já abordamos agora os filmes foram estreados em 99 até 2005, e até os filmes que fez assim um gostinho especial pela saga Star Wars, e ainda hoje continua, que é A Ameaça Fantasma, O Ataque dos Clones e, por último, A Vingança dos Sith. Estes filmes trouxeram ao grande ecrã grandes atores como Ewan McGregor, Liam Neeson, Darth Maul, Ray Park a interpretar Darth Maul, o nosso pequeno vilão Sith vermelho com pequenos corninhos ali na cabeça, não é?
1: É um personagem muito estranho, mas...
0: Muito estranho, e que muitos admiraram por ele ter o único Sith a ter, não um, mas dois sabres de luz.
1: Exato, porque lá está... por ninguém estar à espera, e por ser também uma novidade ali bastante fora daquilo que era o contexto normal, ele veio trazer ali uma alofada de ar fresco às próprias cenas. E depois outros grandes atores que aqui também contracenaram, como o Samuel L. Jackson e o Ian McDiarmid, acho que é assim que se deve pronunciar, mas principalmente nas personagens do Imperador e do Mestre do Jedi. Mas Samuel Jackson, o Liam Neeson, o Ewan McGregor, aqui, se eu hoje fizesse um review daqueles que eles são hoje, daqueles filmes que eles já desempenharam, de facto o Star Wars marcou aqui o arranque e a confirmação desta malta como grandes atores e atrizes também. Não se esquecer da Natalie Portman, que desempenhou aqui a rainha e senadora de Naboo, também num grande desempenho.
0: E também aqui, eu faço aqui um sublinhar para o grande ator. Foi assim um pouco. Ficou assim um pouco na sombra, mas creio que já está a ser falado, mas isto ainda atrás da cortina, não é? Fazerem uma série para Darth Maul, se focarem na vida deste

0: personagem no mundo de Star Wars, em que Ray Park irá novamente
1: regressar
0: na pele de Darth Maul, até porque foi assim, só apenas um filme, que é um personagem é amado e tem potencial para muito mais.
1: Sim, e parece que fica um pedacinho a desejar, é uma passagem muito...
0: Pois é isso, e até para ver as cenas que ele faz e o treino que Ray Park, este ator, fez para interpretar Darth Maul, aquelas artes marciais com... Claro, para ter os dois sabres, não é?
1: Exato.
0: Parece uma lança. Cá, neste planeta, não é? Falamos assim. Muito treino, muita dedicação para interpretar este ator Darth Maul. Que eu tive agora a curiosidade. Ele tem este personagem. Portanto, ele é da espécie Zabrak Datomiriano. E tem uma estatura monumental, é mais alto que eu.
1: Então,
0: 1,85.
1: Para
0: epá,
1: um extraterrestre, não
0: quando
1: está
0: dizem
1: mal.
0: Que eu sou alto, quando vim de Darth Maul,
1: para um extraterrestre, não está nada mal. Não está nada mal.
0: Pois não.
1: Este relembrando que o nosso passatempo do
0: está
1: dos
0: aberto
1: cinemas,
0: ainda.
1: Portanto, para ganharem ou se habilitarem a ganhar um bilhete, uma entrada dupla, não é? Nos cinemas nós e um balde de pipocas para eventualmente se relembrarem desta saga do Star Wars, já sabem.
0: E o que é que têm de dizer? Simples,
1: dizer
0: é uma
1: apenas,
0: frase.
1: Dizer a frase.
0: Que a força
1: esteja com alguém, esteja por aí, esteja por alguém.
0: Esteja com Gilberto.
1: Exato.
0: Não é bem assim, mas
1: é bem assim,
0: quase,
1: mas está quase,
0: é
1: lá.
0: Quase.
1: Portanto, não é difícil de adivinhar. Se disserem também em inglês, também está...
0: Também é válido.
1: Também é válido.
0: Em francês, também é válido.
1: Em francês ou em qualquer outra língua, desde que
0: é
1: a gente faça... Desde que a gente faça também a tradução, nós chegamos lá. E olha, há pouco estávamos a falar também de outras curiosidades. Este filme movimentou, em termos de capacidade orçamental,
0: milhões, bilhões, zilhões, e continua.
1: E continua.
0: Porque em cada Natal, Dia da Criança, é quase obrigatório, vemos nas prateleiras, merchandising Star Wars, principalmente Lego, coisa que eu adoro.
1: Mas
0: Gilberto, quando chegar o Natal, já sabes.
1: Já sei, no amigo secreto tem que ser alguma
0: Exatamente.
1: Coisa do Star Wars. Mas isto para te dizer que os filmes tiveram orçamentos estrondosos.
0: Mas atenção que não começou bem.
1: Certo.
0: O primeiro, em 77, o próprio George Lucas teve de abdicar do seu para poder orçamentar o filme, mas depois...
1: Sim, porque segundo aquilo que a gente andou a pesquisar, quase que faliu o estúdio.
0: Sim, quase.
1: Todo, porque estamos a falar, lá está, para criarmos
0: todos
1: à la
0: os
1: mano,
0: efeitos.
1: Todos aqueles efeitos... Ter também um elenco bastante grande, porque aquilo envolve não somente atores,
0: muitos,
1: mas também muitos figurantes,
0: muitos profissionais
1: ali, as horas de trabalho que estão ali envolvidas, de facto, não deve ter sido uma produção para a altura que era, para
0: não.
1: O início, gastarmos muito, ou gastaram-se muitos e muitos milhões de dólares.
0: Mas tudo teve o seu retorno.
1: Sim, sim. Eu acho que não se podem queixar. 100,
0: 200, 300 vezes mais
1: não
0: até.
1: Não se podem queixar, até porque mesmo até nos filmes iniciais, ou nas sequelas iniciais, o retorno de receita foi sempre estrondoso.
0: Uhum.
1: E quando se vê aqui receitas que ultrapassam a cifra, não dos milhões, mas sim dos bilhões,
0: já diz tudo. Exatamente.
1: E atenção, que estamos aqui a falar receita de bilheteira, porque se nós aqui encaixarmos, ou se estivéssemos aqui a falar do merchandising que até à data de hoje
0: ainda vende,
1: de facto, e a própria marca Star Wars
0: porque
1: ganha
0: isto,
1: através daí, então estamos a falar em valores
0: até
1: estratosféricos.
0: Miúdos, pequenotes, que provavelmente, claro, vêm os filmes em casa, não é? Mas não são daquela geração como a tua geração, Gilberto, a minha geração, foram
1: propositados pelo Darth Vader, que
0: pois, foram de propositado ao cinema, e ainda me lembro desta última trilogia de 2015 a 2019, os cinemas encheram, mas encheram. Se fosse uma discoteca, só se lançava com os olhos.
1: Exato.
0: Os miúdos não foram propositadamente ver as estrelas, mas querem. Querem qualquer coisa, um boneco, um Lego, qualquer coisa, um boneco, um brinquedo, Star Wars. Mas e não tiver aquele frenesim de ir ao cinema.
1: Claro, claro.
0: É qualquer coisa que vem dos pais, claro.
1: Exato, mas mesmo que seja repassado de geração em geração, não deixa de ser extraordinário como é que uma marca que passou de ser apenas uma mera sequela de filmes para ser uma marca, deixa ou tem este impacto impressionante.
0: E continua e vai continuar nas gerações hoje, futuras.
1: Fizeres um merchandising do Darth Vader, do Yoda, que também é um dos personagens em brinquedo que também se vendeu muito.
0: Sim, lembro. Até com este novo filme, exato. Mandalorian and Grogu.
1: Portanto,
0: até o próprio Mandalorian.
1: São personagens que eu acho que daqui a 10, 15, 20, 30 ou 50 anos estaremos novamente a falar deles.
0: E é verdade. Agora lembrou-me que recentemente tivemos a experiência de cá na Madeira termos as filmagens da série Acólito de Star Wars. Infelizmente, essa série não foi muito aclamada, claro, para os fãs. Mas o cenário sim, foi imponente. Estamos
1: cenário,
0: aqui a falar da Ilha da Madeira.
1: O cenário é a nossa terra, portanto temos aqui que ressalvar isso. Mas isto é como tudo, Daniela. Repara, não sei o que é que falhou em termos da própria promoção da série ou não, porque isto também tem tudo a ver com a maneira como se publicita as obras. Já tivemos filmes que tiveram orçamentos de milhões de dólares e que depois não foram assim tão bem aceitos pela crítica ou não tiveram um grande impacto também na bilheteira.
0: Sim, temos esses exemplos.
1: Já tivemos exemplos disso, mas que depois, mais tarde, quando aparecem no pequeno ecrã, nas plataformas de streaming também, são vistos ou revistos e depois ganham um potencial que ninguém estava à espera, ou então depois fazem-se adaptações ou readaptações de... É como tudo. O que eu acho é o cenário em si não poderia ser o melhor.
0: Não.
1: E tem potencial. O cenário aqui na Madeira, onde foi gravado, tem potencial até para...
0: Claro, não sei. É majestosa.
1: Não é pelo cenário em si que a série não foi...
0: Não, não foi mais
1: provavelmente
0: o
1: argumento,
0: a história
1: em si não cativou. Claro. Também isso...
0: Não cativou, talvez.
1: Às vezes mexe e tem grande impacto quando, sei lá, tu podes ter atores brilhantes, cenários estonteantes, mas se a história também não cativa,
0: não vai lá.
1: Exatamente.
0: Agora, vamos a mais um John Williams. Vamos levá-lo aqui à antena do PEF com as músicas da saga mais recente. Quem era este Ray? Ray quê?

0: Câmera.
1: Rolling.
0: Action.
2: E ora, nesta trilogia mais recente, Rey era apenas Rey, não tinha sobrenome, não tinha nada, até porque isso era propositado. Mas antes de falarmos disso, o nosso passatempo continua aberto. O nosso WhatsApp é o 936-363-970. 936-363-970. Em jogo está um balde de pipocas, dois aliás, e dois bilhetes de cinema. Grandes filmes que estão em exibição nas salas de cinemas nós do Fórum Madeira, até porque dia 20 temos em uma grande estreia de Star Wars, Mandalorian and Grogu, para os aficionados de Star Wars.
3: Já sabem, a frase icónica.
2: Qual é, Gilberto?
3: Pode dizer.
2: Tu estás aí. Quase.
3: Vejo aqui o nosso WhatsApp ainda um pouquinho parado. A frase não é difícil, eu só posso dizer may the lucky be with you. Agora só terem a parte do lucky, que é a sorte, e respondam em português. Pronto. Não é difícil, meus caros, não é difícil acertar,
2: não.
3: Acho que já disse quase tudo, e o Daniel é só...
2: Literalmente, o Gilberto entrou no vosso carro dentro, na vossa casa dentro, onde estejam a ouvir o programa, e com um bilhete de cinema, tu tipo, pega, vai ao cinema.
3: Olha, mas isto para dizer, há pouco estamos a falar de Rey. Esta música que acabamos de ouvir,
2: Rey Stan. Ela era muito simples.
3: Muito simples, é uma personagem.
2: Mas
3: se tu
2: quem
3: reparares,
2: era? Nos dois filmes e meio do final, toda a gente se perguntava quem era.
3: Exato, mas é alguém que andou sempre perdida na sua identidade.
2: Era muito, muito importante.
3: Sim, muito importante, e depois essa importância...
2: Revelou-se
3: no ali no final. E mais do que isso, a própria música diz muito sobre esta simplicidade. As músicas de Darth Vader e de outros
2: pesadas,
3: são muito
2: respeito,
3: pesadas.
2: Autoridade.
3: Exato. E depois, no mundo de sabres de luz, de lutas e de alguma guerra galáctica, entra esta personagem aqui, tão simples, tão leve.
2: Tão ao contrário de quem realmente ela era.
3: Exatamente. Mas é um adverso mesmo. Quer dizer, nós olhamos para esta música... E o Sr. Williams foi capaz de colocar aqui umas flautas, umas coisas tão leves que parecíamos que estávamos a passear ali num campo de flores.
2: Exatamente.
3: E não, aquilo passava-se no espaço. Mas isto também para dar uma certa mensagem, que ela veio também dar aqui a este exemplo de uma personagem que vive sozinha, como tu disseste bem, mas que guarda dentro de si algo bastante importante que depois vai se revelar no fim, mas...
2: No final.
3: Exato, e depois quando se descobre...
2: A sua identidade.
3: A Rey, quando está...
2: Eu acho que todo o auditor, toda a sala de cinema ficou... What?
3: Não estavam à espera.
2: Pois não, eu vou ser sincero, não estava à espera. Até porque no segundo filme, quando ela faz... quando puxa muito pela força, sai raios da sua mão, fez lembrar um personagem, Darth Sidious. Uhum. O Palpatine, o Imperador Palpatine, era ele o único que tinha aquele poder. Mas, claro, fica na dúvida. No terceiro filme é que se revela.
3: Mas isto vem dizer-nos também que, de facto, nas personagens menos...
2: Quanto menos se espera.
3: Quanto menos se espera, vem dali da força. Daí a frase também que dá mote.
2: A frase que nós estamos aqui à espera.
3: Estamos à espera que os nossos ouvintes digam. se pensarmos um pouco nesta personagem da Rey, ela também, quando descobre a força, também deixa-nos assim um pedaço... Não estava mesmo à espera que esta personagem tão leve, tão...
2: Não, ela não conhecia os pais. Os pais decidiram ser absolutamente ninguém, comparado ao avô da Rey, não é? Que o avô da Rey, já disse, era o Imperador Palpatine, Darth Sidious, o grande inimigo dos nossos pequenos heróis, dos nossos Jedi. Portanto, no final ela derrota, por assim dizer, o seu avô, não é? Darth Sidious, e tenta e consegue aqui puxar a Kylo Ren, que na realidade é um Skywalker, filho da Princesa Leia e Han Solo, portanto, que Kylo Ren, que estava muito, mas muito ligado ao lado negro da Força. Falar aqui também de John Boyega, o nosso Finn, que foi um bocado mal amado no primeiro filme, mas depois revelou-se e muito, subiu, até porque, pronto, um soldado, um trooper, ser de repente do tipo acordar de uma, não sei bem, estavam muito focados no seu trabalho e de repente ser outra pessoa completamente diferente.
3: Acho que eu estava numa anestesia completamente diferente.
2: Eu acho que sim.
3: É completamente diferente, mas eu concordo contigo, é quase que um despertar para uma nova realidade.
2: Daí o despertar da Força, se calhar.
3: Provavelmente.
2: Provavelmente.
3: E aqui, e concordo, o John Boyega teve um papel determinante na personagem que também fez. E há N curiosidades que nós aqui temos que partilhar com os nossos ouvintes, que é o próprio Yoda, que quase que foi interpretado por um macaco, mas eu não estou a ver. Muito
2: eu também não estava a ver.
3: Que eu não consigo. Epá, não consigo associar, não consigo mesmo associar.
2: Ia ser uma coisa esquisita.
3: Muito.
2: E, por exemplo, o som, o efeito de som dos sabres de luz, que é muito famoso hoje em dia.
3: Que nós ainda vemos também no merchandising que se brinca. Sim, das espadas, e aquele som está lá.
2: Uma coisa muito simples, era um ruído de projetor de cinema.
3: Exato.
2: Interferência de televisão e microfones passando perto dos altifalantes, e inclusive.
3: Mas é a sonoplastia no seu auge.
2: Completamente. Aqui, nos anos 70, final dos anos 70.
3: Era quase. Era como se estivéssemos aqui a fazer uma radionovela.
2: Ah, sim.
3: Diria com ferramentas e aparelhos antigos para trazer aqui uns tacões para fazer um cavalo a andar, qualquer coisa assim.
2: E olha, e o nosso Chewbacca?
3: Mas o Chewbacca, a inspiração, ou que queriam fazer de inspiração...
2: Vem de George Lucas, mas...
3: Do cão de George Lucas.
2: Exatamente.
3: É que ninguém passa pela cabeça pegar no cão de George Lucas e fazer no Chewbacca, quer dizer... Porque ele chamava-se Indiana, andava no banco de passageiros do carro dele e foi uma inspiração para a criação do Chewie. Mas, de facto, a inspiração tem uma destas coisas brilhantes.
2: Claro.
3: Mas a personagem em si, se tu reparares, e agora tu notas, ok, então faz sentido aquele pelo todo, aquela penugem toda.
2: Se calhar foi por isso.
3: Foi por aí. E depois uma coisa muito boa, que são os efeitos especiais.
2: Que nós se revelaram.
3: Aqui já falamos.
2: E até aqui, estou-me a lembrar, George Lucas tinha um aprendiz. Esse aprendiz é nada mais, nada menos que Peter Jackson, o diretor do Senhor dos Anéis, o Hobbit, que aprendeu
3: com
2: quem
3: ele.
2: Sabe, George Lucas, não é?
3: Aliás, se nós vermos toda a saga também do Senhor dos Anéis. Do próprio Hobbit.
2: Tem ali alguma coisa semelhante ao trabalho de George Lucas.
3: E tu notas, onde é que eu já vi isto?
2: Só falta ali as naves de um lado para o outro,
3: tu fazes uma associação, onde é que eu já vi isto? Onde é que já... Porque parece, não estou a dizer que é um plágio, que é cópia, não.
2: Não.
3: Está bem feito.
2: É completamente diferente, mas tem uma base.
3: Mas a base está ali.
2: Sim.
3: E tu notas que o aprendiz melhorou o papel que veio do mestre.
2: O aprendiz superou o mestre.
3: Superou. E nisso, mas também não podemos comparar os tempos e as histórias por aí.
2: Claro.
3: Mas o próprio George Lucas marcou, de facto.
2: E continua a marcar.
3: Até porque, repara, se tu olhares para onde é que ele se inspirou para fazer toda esta saga de Star Wars... Em filmes que foram mais de terra. De terra, ou seja, em que a história, com o próprio acontecimento, não foi espacial. E o que é que Lucas fez? Olha, inspirou-se em Faroeste, na própria mitologia que deu-lhe aqui.
2: Sim, deu ali um brilharete.
3: E depois, em algo inesperado, a meu
2: foi
3: ver,
2: na
3: guerra do Vietnã.
2: Isso foi um grito de atenção.
3: Exato.
2: Digamos.
3: Mas inspirar-se nestes exemplos. Para também criar uma saga deste género, mas onde o espaço temporal vai acontecer em fora da órbita, digamos,
2: claro.
3: é o que torna George Lucas em algo extraordinário, que é, de facto, como é que ele consegue adaptar um espaço de terra, uma história acontecida em terra, e depois criar ali um enredo todo para uma luta intergaláctica. E isto aqui merece...
2: Muita cabecinha, muita cabecinha.
3: Muito, muito, muito.
2: Portanto, estamos no final deste programa. Ninguém acertou. Gilberto, que a força esteja contigo.
3: May the force be with you.
2: Era simplesmente
3: esta frase. Não há perdão.
2: Mas prontos.
3: Não há perdão. Ficam todos castigo para a semana. O castigo é simples. É ouvirem o Cinema Música e encherem a nossa caixa de WhatsApp. Com muitas mensagens. Meus caros, a nossa participação é simples, nós damos dicas, portanto, esta não era difícil
2: não,
3: provavelmente
2: não.
3: Se nós pedíssemos para dizer o nome do filme, acertavam rapidamente, trilogia, mas nós quisemos
2: talvez
3: aqui...
2: dizer o nome do filme em chinês.
3: Exato.
2: Isso era mais difícil.
3: Nós aqui quisemos improvisar um pouco, porque achamos e continuamos com esta mesma lógica de que May the Force Be With You, que a força esteja contigo, é de facto a imagem de marca ou a frase de marca
2: desta
3: mesma saga. E estamos de volta para a semana.
2: Sim.
3: Com mais força.
2: Com mais força. E nós os dois vamos ao cinema.
3: Para ver.
2: Sim. Olha, dia 20.
3: Dia 20 pode ser para ver a estreia do...
2: Do novo Star Wars.
3: Do Mandalorian.
2: And Grogu. E fechamos assim este programa com um grande finale de John Williams.
3: Ora, não podia ser.
2: Quando cada filme acaba...
3: Vai tirar o lugar do Hans Zimmer daqui a dias.
2: Ah, sim. John Williams é John Williams.
3: Temos de trazer
2: mas
3: cá.
2: Também Hans Zimmer é Hans Zimmer.
3: Temos de trazer os dois cá, pagar aqui um... O senhor George Williams, que sei que também começou a ser fã do cinema e música. Eu acho que ele acertava isto de rajada.
2: Ah, sim. Até de olhos fechados. E não, de olhos fechados não. De ouvidos tapados.
3: De ouvidos tapados. É mais isso. Até para a semana. Um abraço.
2: Até para a semana.

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1: Há uma pergunta que regressa sempre como o mar que insiste em voltar à praia. O que é ser sábio num tempo em que as máquinas parecem saber tudo? Vivemos rodeados de respostas instantâneas, previsões calculadas, algoritmos que adivinham o que queremos antes do que querermos. A inteligência artificial tornou-se uma espécie de oráculo moderno, rápido, eficiente, incansável. Mas há um detalhe que esquecemos. Nenhum oráculo sabe o que fazer com o silêncio. E é aí que começa a sabedoria. Porque a sabedoria humana não é velocidade, não é acumulação, não é ter todas as respostas na ponta dos dedos. A sabedoria é outra coisa. É saber esperar, saber escutar, saber duvidar. É uma arte antiga de olhar para dentro quando tudo à volta nos empurra para fora. Hoje, com a IA, nos oferece atalhos para tudo. A tentação é muito grande. Delegar o pensamento, terceirizar a memória, substituir a intuição por a estatística. Mas existem perguntas que nenhuma máquina pode carregar por nós. Perguntas que exigem pele, história, fragilidade. Perguntas que somente respondemos com a vida. A sabedoria, em tempos da inteligência artificial, talvez seja isto: não abdicar da nossa humanidade por uma conveniência tecnológica. É também lembrar que a máquina calcula, mas não contempla, que a máquina prevê, mas não pressente, que a máquina aprende padrões, mas não conhece o espanto. E o espanto, esse gesto de abrir os olhos como se fosse pela primeira vez, é aquilo que ainda nos salva. É o que nos devolve ainda o essencial. É o que nos impede de viver em piloto automático, mesmo quando tudo à nossa volta tenta automatizar-nos. Há quem tema que a IA nos substitua. Eu temo mais que nos adormeça, que nos habitue a um mundo sem fricção, sem dúvida, sem esforço e, por conseguinte, sem profundidade. A sabedoria hoje é saber escolher o caminho mais lento quando o rápido não nos acrescenta. É fazer perguntas que não cabem em base de dados. É aceitar que a vida não é um algoritmo otimizado, mas um território cheio de curvas, hesitações e pequenas epifanias. No final, talvez a verdadeira inteligência, a nossa, esteja em manter vivo aquilo que nenhuma máquina consegue replicar: a capacidade de sentir, de errar, de recomeçar, de transformar o caos em sentido. A IA pode ajudar-nos a pensar, isso sim, mas somente nós podemos aprender sabendo ser. E é aqui, no fundo, que isto continuamos a chamar de sabedoria.
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Olá, Vivo, muito boa tarde, já estamos por cá. Estamos com 9 minutos passados das 18, da hora certa, se assim preferir, em som de fundo, Natalie Imbruglia, com Torn. Estávamos na década de 90, mais concretamente, se não me falha a memória, em 97. Já sabe que vamos acompanhá-lo até bem perto das 19, até à altura onde pomos um ponto final nesta hora 18, pronto, do Tardes do PEF. Às 18h45 teremos toda a atualização com a informação regional. De serviço está o jornalista Pedro Correia. E pronto, da minha parte pode-se preparar para uma viagem através de emoções intemporais. Está preparado? Vamos a isto.

A melhor antena de todas e ainda em som de fundo, The Weeknd. A música chama-se I Feel It Coming. Estávamos em 2016. Para trás, Laura Pausini veio de regresso ao passado, uma viagem longínqua de pelo menos uns 20 aninhos. O som agora é outro. Esta é uma das nossas preferidas.

0: A belíssima voz de Leona Lewis, Run, quando 23 minutos, quase, são os minutos que nos separam das 19, nesta descida para essa mesma hora, a hora 19, fica a par de todas as notícias que fazem o dia de hoje aqui na região. A redação nesta tarde, sob a condução do jornalista José Pedro Correia, já está ao rubro, com notícias fresquinhas, vai ver. Eu estou de regresso à antena amanhã, no horário das 18. Até lá, fique bem, tenha a continuação de uma ótima tarde. Vamos terminar esta animação com a produção nacional.
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0: custo dos combustíveis ainda sem grandes influências, mas há uma pequena retração no negócio das viagens, assume o agente Pedro Araújo. Aumento de 5% na fatura dos transportes, desvalorizado por Miguel Albuquerque. 78 mil madeirenses têm passe gratuito. Ir ao restaurante em abril custou mais 8%. A taxa média de inflação no último ano foi de 3,2%. A habitação pública na Madeira vai receber 3 milhões e meio de euros entre 2026 e 2027. Os efeitos da guerra no Médio Oriente ainda não se fazem sentir ao nível dos preços dos pacotes de viagem de verão. Mesmo assim, já se verifica um decréscimo. A avaliação é feita à OPEF pelo gestor Pedro Araújo. A preocupação é se o conflito não acabar em breve. Para este agente de viagens, mais impactante do que o custo dos combustíveis é a redução para metade do teto máximo das ligações de sentido único para os residentes.
1: No que concerne a pacotes que obriguem a uma viagem para Lisboa ou Porto ou mesmo para os Açores, a questão do teto do subsídio de mobilidade, o tal teto dos 50% nos anuais, de algum modo pode até condicionar mais do que propriamente a questão da inflação gerada pelo aumento dos valores do combustível. Isto se o conflito não perdurar demasiado no tempo e não haver aqui ainda consequências mais desagradáveis que possam advir destas questões relacionadas com o combustível. Mas por ora eu diria que há uma ligeiríssima retração na procura. Portanto, penso que as restantes agências estão a sentir isso.
0: Os preços das viagens subiram a acompanhar a taxa de inflação. Os madeirenses continuam à procura dos destinos de férias habituais. Os cruzeiros são uma opção a crescer.
1: Não haverá grandes alterações. Vamos continuar a ter aqui uma procura por destinos predominantemente mais próximos. Canárias, Palma de Maiorca, Açores continuará a ser aqui também um destino procurado. Os cruzeiros, que continua a ser um produto em crescendo, portanto, é um produto que está a crescer há vários anos e que vai ter aqui neste verão também uma procura consolidada. Vamos ter aqui, de algum modo, também algumas, portanto, procura para Estados Unidos, Brasil, ou seja, apesar do conflito em curso, nós não notamos uma redução deste tipo de procura, que não é uma procura massificada, mas que continua a ter aqui um certo nicho de mercado.
0: Caraíbas e Cabo Verde são também algumas das opções disponíveis como local de férias. Os transportes tiveram um aumento médio de quase 5,5% na Madeira, em abril, mas o presidente do governo desvalorizou esta subida de preços. Miguel Albuquerque lembra os passes gratuitos suportados pelo orçamento da região. 78 mil passageiros não estão a pagar nada pela utilização dos transportes públicos.
2: Na Madeira, mais de 78 mil pessoas têm o passe gratuito, quer através das políticas que nós encetamos, o passe mais de 65,

0: e eu 23. Ou seja, 78 mil madeirenses e portos-santenses não pagam transportes públicos.
1: Em termos médios, nos últimos 12 meses, a taxa de inflação na Madeira foi de 3,2%. Na inauguração de um restaurante de comida egípcia, no Funchal, Miguel Albuquerque interpretou desta forma o agravamento dos preços de 8% no setor da restauração. 8% que foi verificada no mês passado.
0: Nos últimos 12 meses, a inflação na região foi 3,2%. Mas este tem que ter uma interpretação, que é o seguinte. O setor onde houve um aumento superior dos custos do preço foi na restauração, nos serviços e no alojamento, foi 7,8%, ou seja, os setores do turismo, do alojamento e da restauração tiveram um aumento. Isso significa o quê? Está em consonância com o objetivo que é ter melhor serviço com melhor preço.
1: A taxa de inflação na Madeira foi liderada pela restauração e alojamento. De seguida surgem as despesas de 4% na saúde e bens alimentares de cerca também de 4%. O Conselho de Ministros aprovou esta quinta-feira a proposta da Lei de Revisão da Legislação Laboral, que levará depois ao Parlamento. Sem acordo entre os parceiros sociais, o Governo toma a iniciativa de elaborar um texto. De acordo com Luís Montenegro, Primeiro-Ministro, Portugal precisa de legislação laboral mais capacitada para criar dinâmica económica.
2: Para termos uma legislação laboral mais capacitada para criar dinâmica económica, dinâmica no mercado de trabalho, que possa gerar mais valor para pagar melhores salários. E, portanto, o que o país tem de decidir é se quer ficar no imobilismo daqueles que acham que estamos bem, que assim chega à espera que os outros cresçam ao nosso lado, ou se nós não olhamos nem para trás, nem para o lado, olhamos para a frente e os outros que olhem para nós, à frente deles, a correr mais do que eles.
1: O Primeiro-Ministro afirmou que o Governo fez um esforço enorme em sede de concertação social para alcançar um acordo em matéria de legislação laboral e acusou a UGT de, neste processo, ter sido intransigente e inflexível. A CGTP sempre se opôs, desde o início, às alterações propostas e convocou uma greve geral para o início do mês que vem. O setor da habitação pública na Madeira vai receber 3,5 milhões de euros entre abril de 2026 e março de 2027, anunciou esta quinta-feira o Governo Regional. Os apoios serão atribuídos através de um contrato-programa com a empresa IHM Investimentos Habitacionais da Madeira. O objetivo é promover a aquisição e a gestão de fogos destinados ao arrendamento por famílias desfavorecidas no âmbito do Programa Habitação Social Renda Apoiada e do Programa Renda Reduzida, segundo a decisão tomada esta quinta-feira pelo Conselho de Governo. Foi também autorizado um contrato-programa com a empresa pública ARM Águas e Resíduos da Madeira, no valor de cerca de 3,5 milhões de euros, para financiar a reabilitação da Lagoa do Palheiro Ferreiro, no Funchal. Os bombeiros voluntários madeirenses vão, entretanto, receber um apoio da Câmara do Funchal no valor superior a 270 mil euros. A decisão foi aprovada na reunião desta semana no âmbito de um conjunto de outros apoios sociais anunciados pelo autarca Jorge Carvalho.
3: Destacaríamos o apoio à Associação Unitária dos Bombeiros Voluntários Madeirenses, um montante de 277 mil euros. Destacaríamos também a aprovação por unanimidade da expropriação do edifício da Rua da Infância, o que permite a posse administrativa por parte do município desse imóvel, dando sequência àquilo que já havíamos também noticiado. E destacaria também um conjunto de apoios no âmbito cultural e social, no montante também que ascende aos 70 mil euros, e que vem permitir que um conjunto de associações que intervêm nestas áreas possam concretizar os seus projetos junto da nossa comunidade.
1: Jorge Carvalho, presidente da Câmara do Funchal. O prazo para as empresas entregarem a declaração de IRC relativo ao ano 2025 foi prolongado até 19 de junho. Uma informação do Ministério das Finanças à Agência Lusa aponta como justificação os efeitos das tempestades que assolaram Portugal. A data limite costuma ser 31 de maio. O Governo reconhece que foram perturbados significativamente os procedimentos contabilísticos e a preparação da declaração periódica de rendimentos. Este novo prazo abrange todas as empresas e entidades do país e não apenas as afetadas por mau tempo. O Marítimo vai receber na próxima época da Primeira Liga em Futebol um apoio do Orçamento Regional na ordem dos 2,6 milhões de euros. Foi Miguel Albuquerque quem fez a revelação na Quinta Vigia, onde recebeu dirigentes e jogadores. O clube Verde Rubro sagrou-se campeão da Segunda Liga e garantiu a promoção à divisão principal.
4: Esta lei do enquadramento esportivo é uma boa lei e, neste momento, o Marítimo, para a próxima época, vai receber 2.566.000 euros, porque houve a atualização. Como sabe, na segunda liga estava a receber 1.100.000 euros. Se não houvesse atualização, dava 2.380.000 euros, mas com a atualização fica 2.566.000 euros. Eu acho que é uma boa atualização e vem na sequência daquilo que eu já disse, que esta lei de enquadramento desportivo foi uma lei que não foi aprovada no meu tempo, o mérito não é meu, mas acho que está muito bem elaborada. É uma lei que confere às equipas da Madeira previsibilidade, quer as profissionais, quer as amadoras, e segurança.
1: O presidente do Governo felicitou todos os que contribuíram para a boa época do Marítimo. Albuquerque fez um elogio particular aos responsáveis pelo clube.
4: Há uma transição de uma liderança carismática do Marítimo para uma nova direção, uma nova geração, e houve uma persistência, um trabalho consistente desta direção, contra um conjunto de vozes descrentes, que deu o seu resultado. Portanto, eu acho que é importante dizer hoje que a direção está de parabéns, os jogadores estão, a equipa técnica, mas houve, de facto, um trabalho consistente, importante, contra ventos e marés, que levou a equipa ao patamar maior do futebol português, onde quem devia ter saído. Houve azar, sim, mas neste momento o que é importante é consolidar este projeto do Marítimo.
1: Após três temporadas na Segunda Liga, o Marítimo assegurou o regresso ao primeiro escalão do futebol. Esta sexta-feira, nos Barreiros, recebe o Desportivo de Chaves a partir das 19 horas no Funchal para fechar o campeonato. Na Primeira Liga, o Nacional vai tentar garantir a manutenção direta na última jornada, no jogo com o Vitória de Guimarães, que está marcado para as 18 horas de sábado na Chopana. Conhecemos agora as previsões do estado do tempo para sexta-feira. Céu geralmente muito nublado, aguaceiros, em especial até ao meio da tarde, mais frequentes e intensos na vertente norte e nas terras altas da Ilha da Madeira. Vento fraco a moderado, entre 10 e 30 km por hora de norte, superando por vezes forte até 40 km horários, em especial nas terras altas e extremos leste e oeste da Ilha da Madeira e até ao início da tarde. 21 graus é a temperatura máxima prevista para o Funchal.

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1: No Evangelho de hoje, Jesus diz aos discípulos: Vós estareis tristes, mas a vossa tristeza transformar-se-á em alegria. Estas palavras são um anúncio de esperança. Jesus sabe que os discípulos irão passar pela dor da sua paixão e morte, mas promete-lhes que a alegria da ressurreição será maior do que o sofrimento. Também na nossa vida existem momentos de tristeza, de perda, de incerteza ou de desânimo. Há cruzes que parecem difíceis de compreender, mas o Evangelho recorda-nos que Deus nunca abandona os seus filhos e que a última palavra não pertence à dor, mas à vida e à esperança. A alegria cristã não significa ausência de problemas. Nasce da certeza de que Cristo está connosco, mesmo nas noites mais escuras. E quando confiamos nele, o sofrimento pode transformar-se em caminho de crescimento, fé e renovação. Peçamos ao Senhor um coração confiante, capaz de esperar com esperança e de descobrir a sua presença em todas as circunstâncias da vida.

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1: Em setembro, há 8 meses, o Primeiro-Ministro anunciou ao país medidas de incentivo à construção e à habitação para jovens e na generalidade, para aqueles que necessitam. Em dezembro desse mesmo ano, o Governo apresentou na Assembleia da República um projeto de lei onde previa esse conjunto de medidas, natureza fiscal e não só, que propiciam ou que incentivam o crescimento de habitações disponíveis. A lei foi aprovada e foi promulgada pelo antigo Presidente da República em março de 2026. Ficou dependente de uma regulamentação que o próprio Governo teria que voltar a aprovar. Tanto quanto se sabe, essa regulamentação foi feita no final de março de 2026 e desde essa data até o princípio desta semana, a lei esteve no gabinete do Presidente da República para ser promulgada. Já foi anunciado que agora está para publicação. Este tempo decorrido, estes 8 meses, revelam, por um lado, a dificuldade que há num país como o nosso de legislar, de trazer cá para fora medidas que um governo, que uma Assembleia da República pretende introduzir no país.